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2: 9 e 5.

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2: Vinte e quatro graus.

0: 9:28.
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0: Estação Love. O amor falando mais alto.
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3: 24 graus.

0: 10 e 19.
1: Tem que acreditar. Desde cedo a mãe da gente fala assim: filho, por você ser preto, você tem que ser duas vezes melhor. Aí passado alguns anos eu pensei: como fazer duas vezes melhor se você está pelo menos 100 vezes atrasado? Pela escravidão, pela história, pelo preconceito, pelos traumas, pelas psicoses, por tudo que aconteceu. Duas vezes melhor como? Ou melhora, ou ser o melhor, ou é o pior de uma vez. E sempre foi assim. Você vai escolher o que tiver mais perto de você, o que tiver dentro da sua realidade. Você vai ser duas vezes melhor como? Quem inventou isso aí? Quem foi o pilantra que inventou isso aí? Acorda pra vida, rapaz.

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2: Dez e quarenta e nove.

0: 11 e 6.
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0: encontrado morto na estrada do M-Boi Mirim sem número.
1: 11:25.

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1: 11:33.
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0: 2:35.
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0: Estação Love. O amor falando mais alto.
1: 3:16.

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Alô, você tá de boa, ligadaço, bora lá! Tá valendo a partir de agora no ar, programa Onda Sertaneja. Hoje é quarta-feira, 22 de julho de 2026, emocionando a galera. Bons fluidos e vibrações positivas. Éder Machado a partir de agora na comunicação. Eu daqui, você daí e vamos juntos. Que legal. É o programa mais ouvido, mais querido, mais vibrante. Aqui na nossa rádio, sobe o som. Onda Sertaneja está no ar, então receba a mensagem de hoje.

em dias cansativos. Lembre-se de momentos em que sua força ajudou-te a enfrentar obstáculos. Então, vença o

0: Que sucesso, alegria e boa música. Tiago Freitas, Tu Vai Ver, Os Chacreiros, Na Folga de Peão Campeiro. E ouvimos ainda a banda Céu e Cantos, Maior que o Oceano. Todo mundo ligadinho, curtindo a programação contagiante. Onda Sertaneja, você no rádio, você na internet, acompanhando o programa. É bom demais!
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0: A pegada é gostosa, a música é boa e os ouvintes ligadinhos com Renato e Rafael. Quando eu amo! Vamos a um rápido break. Daqui a pouquinho tem momento da tradição pintando pra você. Se liga aí, Brasil!
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0: Legal demais, já estamos de volta, retornando meus brothers, meus queridos, os ouvintes mais ligados na programação. É o Onda Sertaneja pra você e por você, Éder Machado te faz companhia. A companhia certinha por aqui. Deixa eu mandar um salve e um alô muito carinhoso pra Macedônia em São Paulo, Sebastião Leal no Piauí, Luiz Domingues no Maranhão, alô Canhotinho em Pernambuco, Pereiro no Ceará e também o Mirim. Nova Cruz, Rio Grande do Norte, Glória do Goitá em Pernambuco, Vila Nova dos Martírios no Maranhão, alô Fortaleza no Ceará, Eunápolis na Bahia, Arco Verde em Pernambuco, Sussuapara e também Valença do Piauí no Piauí, Afogados da Ingazeira em Pernambuco, Conselheiro Lafaiete, alô Minas Gerais, Serafina Correia no Rio Grande do Sul, Santa Quitéria no Ceará, Jandaia em Goiás, Pio 12 no Maranhão, alô Vargem Grande Paulista em São Paulo, Centralina, Minas Gerais, Santa Brígida na Bahia, Uruoca no Ceará, Ilha de Itamaracá em Pernambuco e também Nova Esperança no Paraná. Bem de boa, vocês estão ligados acompanhando o programa Líder de Audiência, Onda Sertaneja, Éder Machado na comunicação. Apresento agora, em destaque no programa, Momento da Tradição. Aumenta o volume, confere o destaque de hoje.
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0: No programa Onda Sertaneja, Momento da Tradição destaca Os Tropeiros, grupo fundado na cidade de Rosário do Sul, um dos grupos mais baileiros dos Pampas Gaúcho. Com vocês, Os Tropeiros de Rosário relembram Chuva da Minha Saudade.

Você ouviu comigo no Onda Sertaneja, Pedro, Paulo e Alex. Que delícia! Delícia é a tua companhia, a tua sintonia e a audiência de vocês. O som do sucesso é aqui, Onda Sertaneja Brasil.

0: nesse momento o grande grupo Portal Gaúcho pra cantar comigo esta canção.
1: Estamos chegando, Chiru Missioneiro. Também tive que dar aquela parada.

E aí, tá ligado? Beleza, bem de boa, Chiru Missioneiro e Grupo Portal Gaúcho, parei com a gandaia, Expresso Tchê, ai delícia, ui, adoro! Patrícia e Manuela chama o SAMU e Grupo Fogo de Chão, não largo de mão. Assim a gente vai chegando ao final do programa Onda Sertaneja de hoje. Éder Machado tá tirando seu time de campo e tá dizendo o seguinte, mulherada, cheguem juntinhas no rádio e sintam-se beijadas, rapaziada. Sintam-se todos abraçados. Gente da gente, um beijo carinhoso. Fiquem com Deus, cuide-se.

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1: Sete horas.
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1: 7:01.
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4: Sabia que a confiança em Deus ajuda a ter saúde? Segundo a ciência, as pessoas que têm fé são mais felizes e vivem mais. A fé contribui na capacidade de adaptação e diminui a ansiedade e o estresse. Davi nos aconselha: entrega teu caminho ao Senhor, confia nele e o mais ele fará. Com Deus temos forças para enfrentar os desafios diários. Novo Tempo, juntos com você.
5: É nosso dever ensinar nossos filhos que há um conflito espiritual, sendo travado entre o bem e o mal. Por isso existem dois caminhos. Um é o caminho de Deus, que leva à vida eterna, mas é apertado, como disse Cristo. O outro caminho é o caminho do mundo, guiado pelo diabo. E esse caminho é largo, mas leva à perdição eterna. Você e eu, como pais, precisamos deixar isso muito claro para os nossos filhos desde cedo. Assim como nós, nossos filhos, eles já nasceram com uma tendência de seguirem na direção oposta a Deus. Porque nós nascemos contaminados por uma doença degenerativa que a Bíblia chama de pecado. E de acordo com a palavra do Senhor, o pecado leva à morte por nos separar de Deus, que é a única fonte de vida. No entanto, há uma esperança. Oh, glória a Deus! Há uma esperança. Há uma solução. Existe um médico que pode curar os nossos filhos. O que ele faz é um milagre. E você sabe que milagre não se explica.

Bom dia, bom dia, bom dia, bom dia, povo de Deus. É, já estamos por aqui. Agora 7 horas e 5 minutinhos. Horário brasileiro para você conectado conosco. É isso, né? A graça do Senhor tem nos alcançado cada dia e nós temos prosseguido rumo ao céu, né? Cada momento, a cada instante, temos a oportunidade de realmente nos preparar para a eternidade. Ok? Deus é bom o tempo todo. Seja muito bem-vindo, seja muito bem-vinda mais uma vez ao programa Novo Tempo, oferecimento especial Igreja Adventista do Sétimo Dia. Hoje, claro, melhor do que ontem, porque temos a oportunidade de nos aproximar mais e mais do trono da graça. Esse Deus é um Deus maravilhoso, né? É isso, bom demais ter você conectado conosco. Muito obrigado pela sua companhia. Fique comigo, né? Até as 8 horas, em nome de Jesus, nós estaremos aqui evangelizando, exaltando e glorificando o nome do Papai do Céu, tá bom? Aqui pelo 87,9, programa Novo Tempo. Muito bom ter a sua amizade. E assim você sabe que nós só nos edificamos, né, na palavra de Deus. É isso, vamos juntinho até as 8 horas cada manhã para viver, para anunciar o novo tempo com Jesus. Um novo tempo de paz, de amor, de esperança. Mas acima de tudo que acredita na breve volta do Senhor, esse Deus tão maravilhoso. Se Deus é por nós, quem será contra nós, né? Se estamos com o Papai do Céu, estamos sendo fiéis, obedientes, estamos sendo sinceros à sua palavra, esse Deus nos manterá. E sempre aquela dica maravilhosa para você, que nos ajuda no equilíbrio, né? Físico, mental e espiritual. Aí daqui a pouquinho, nossa mensagem oficial, claro, com a voz da profecia. Hoje um tema super, super importante para você, para todos nós, para a nossa edificação espiritual. Esse Deus é um Deus maravilhoso, né? Para um novo tempo, você já sabe, cada manhã com a esperança de vivermos e nos prepararmos para a eternidade. Eu quero também colocar para você uma linda frase de Billy Graham, que diz assim, ó: a gratidão abre espaço para Deus agir em nosso coração. Olha aí, linda mensagem para nós. Primeiro momento, mensagem especial, frase maravilhosa, né? A gratidão abre espaço para Deus agir em nosso coração. E aí, você é grato ao Papai do Céu? Oh, bênção, glória a Deus por isso. Bom dia para você, bom dia para sua família, bom dia para todos aí conectados na programação Novo Tempo, a Voz da Esperança, 87,9, né? Esse é um momento especial e vamos ao encontro do seu coração com a palavra de Deus, ok? Bom dia, 7 horas e 7 minutinhos, é nós, juntos e misturados, sem mistura nenhuma.

É aqui a Voz da Esperança, comunicação, você já sabe, o seu mano Nilson Sampaio. Chegando para nós agora às 7 horas e 9 minutinhos. Wanderson Santos, tempo. Como é que tá o seu tempo, né? Tem tirado um tempinho para estar com Deus, a sós com o Papai do Céu? É isso, bom dia para você, bom dia para nós. O programa só está iniciando. Nosso WhatsApp está aqui disponível para você pedir, solicitar aquela canção especial para você adorar, para você oferecer para alguém. Você já sabe, é, né? O 98-986-06-2498. Também tem o nosso telefone fixo, né? Também aqui, você já sabe, 98515, é? Ou melhor, perdão, 8494-8524. Repito para você, ó, 98494-8524. Bom dia, povo de Deus!

Olha aí, veja só, quão especial, quão bom realmente é podermos, né, compartilhar com as pessoas. Você já ligou para alguém hoje? Ah, já mandou mensagem especial para alguém? Olha, o tempo é veloz. Já disse pro papai, pra mamãe, pro seu filho que você ama, os ama, né, de alguma maneira? Não deixe para amanhã para dizer o quanto as pessoas são especiais na sua vida. Manda uma mensagem para essa pessoa que você ama, abraço, beijo. Não deixe para dizer quando estiver no caixão, meu irmão, em nome de Jesus, porque não vai adiantar. Palavra dos fala que os mortos nada sabem, nada ouvem, e a sua memória já no esquecimento. E aí nós felizmente ainda temos essa mania, né? Essa má atitude de querer dizer para as pessoas que elas são especiais somente quando nós perdemos ela, tá bom? Linda canção, Wanderson Santos, para você, tempo, tempo é veloz. E o amanhã não pertence a nós, é o hoje, é o agora. Bom dia para você, aqui na Voz da Esperança, na Voz da Profecia. Profecia no sentido de que irá se cumprir da mensagem de Deus para nós. Na Voz da Esperança, Sampaio contigo, programa Novo Tempo, a voz que anuncia todas as manhãs, um novo tempo de esperança, um novo tempo que fala da breve volta de Jesus. Esse Deus maravilhoso, né? Linda canção para você chegando agora, Damares, Sabor de Mel, para nós adorarmos nessa manhã o nosso Deus tão maravilhoso, ok? Em seguida eu trago para você o nosso primeiro quadro dessa manhã, né? Sabe o que? Hoje, quarta-feira, hoje é quarta, né? É 22 de julho, o quadro, né? É Na Mira da Verdade. Porque se você tiver a coragem de perguntar unicamente, a palavra de Deus terá realmente a resposta para você. É Tito Rocha lendo o quadro hoje com uma pergunta legal, né? É certo fazer tatuagem? Ou eu não deveria fazer? O que, que você me diz aí? Você tem alguma tatuagem no corpo? Você acha legal? É interessante? Já fez e se arrependeu? O que, que você acha aí? É certo? À luz da Bíblia nós iremos aprender agora, ok? Agora para ti chegando, é Sabor de Mel com Damares, 7 horas e 16 minutinhos, horário Brasília, para você conectado conosco dessa manhã. É bênção para todos nós. Papai do céu te abençoe grandemente.

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1: Estamos começando mais um programa Na Mira da Verdade e é sempre muito bom ter a sua companhia. Afinal de contas, é você que faz acontecer o programa. E quem está comigo sempre é meu parceiro, o professor Leandro Quadros. E aí, professor, tudo bem?
2: Tudo bem, Tito. Estou muito contente por estarmos em mais um programa Na Mira da Verdade e podermos responder às perguntas dos nossos ouvintes.
1: Olha só, outra pergunta interessante. O William de São Paulo, ele pergunta o seguinte: eu estou frequentando mais a igreja e gostaria de fazer uma tatuagem ainda essa semana. É certo ou não? Ou eu não deveria?
2: Meu irmão, mesmo que uma tatuagem não vá tirar você do reino dos céus, não faz parte do princípio de modéstia cristã, de 1 Timóteo 2, 9-10, tá? Veja, em Levítico 19:28, Deus proibiu os israelitas de fazerem uso de tatuagens porque elas estavam relacionadas a cultos, a divindades pagãs. Então, se você ler Levítico 19:28 na Nova Versão Internacional, na nova versão transformadora, você vai ver claramente o termo ali, tatuagens, tá? Então, Deus proibiu o seu povo. Indo para o Novo Testamento, você vê em 1 Timóteo 2, 9-10, que quando Deus dá uma orientação para as mulheres quanto à forma de se vestirem, né? Ele diz para se vestir com modéstia, decência, e o princípio essencial ali é o seguinte: que deve se chamar mais atenção para o que você faz, ou seja, para a sua conduta como cristão, do que para o que você usa. E ali ele pede que, inclusive, não sejam usadas joias. Então imagine tatuagem, né? Deus não, se fosse para termos tatuagem, Deus já teria feito o nosso corpo para isso, tá? Então eu lhe garanto que, à luz do princípio bíblico, Deus não vai jogar você no inferno por causa de tatuagem, óbvio, né? Mas não é o que Deus prefere para você. O estilo de vida cristão, que tem a ver com os princípios de modéstia cristã, não recomenda o uso de tatuagem. Então,
3: e a partir do momento que eu entendo isso, que eu começo a aprender isso, e se eu ainda faço, aí eu tô indo contra...
2: Eu tô indo contra...
3: É um detalhe aí, né?
2: É, não que eu vá perder a salvação por isso, mas eu tô indo contra aquilo que Deus tá me ensinando sobre modéstia cristã.
3: Então acaba sendo um pecado se eu tô indo contra o que Deus pede.
2: É um pecado em um grau bem menor, obviamente, não é a mesma coisa que outros, mas nós não podemos desconsiderar esse princípio de modéstia cristã. E lembre-se de uma coisa, amigo ouvinte, o problema essencial é a autoestima. Se você trabalhar a sua autoestima por meio da leitura de bons livros a respeito do assunto, por meio de psicoterapia, e especialmente avaliando o seu valor à luz da cruz, você vai aumentar a autoestima e, consequentemente, a necessidade de tatuagem diminui. Então, olhe, por exemplo, para certas pessoas que fazem muitas tatuagens. Não adianta, né? Quanto mais você faz, isso não vai preencher o vazio do seu coração. Não vai tornar você uma pessoa... Você tem que embelezar, cuidar o interior primeiro. E aí depois isso se reflete no exterior sem necessidade de adereços. Tanto que Provérbios 15 diz, né? Verso 1, que ali que... Ou verso 3, não lembro agora, vou ver depois. Que a alegria, né? A formoseia o rosto. Então a felicidade é algo que começa de forma interna. Se tentar mascarar o problema interno com tatuagem, com piercing, com joias e tudo mais, não vai resolver o seu problema essencial.
1: Chegamos ao final de mais um programa Na Mira da Verdade e eu nunca posso deixar de dizer a você: se você tiver a coragem de perguntar,
2: unicamente a Bíblia terá coragem de lhe responder.
1: Até o nosso próximo encontro.
2: Tchau.

Jovem, 7 horas e 29 minutinhos. 7h29, canção especial pra você nessa manhã de quarta-feira. Olha aí, bênção pra sua vida. É, Maria Massal louvando, exaltando o Papai do Céu, cedinho aí no seu lar, no seu trabalho, aí onde quer que você se encontre, quem sabe nessa BR aí, adorando conosco, quem sabe nesse momento aí do trabalho, ó. Papai do Céu é bom pra nós, isso é.

de mim. É, você crê, diga amém, nome de Jesus. Deus é bom o tempo todo, não temos dúvida, né? É, Deus cada dia nos dando, né, oportunidade de salvação, podemos louvar a Ele, claro, em espírito e em verdade. Antes você teve Damares com sabor de mel, né? Sua vida aí está amarga por alguma situação, estamos passando por dificuldade, alguns momentos difíceis, né? Todos nós temos, né? Isso é indiscutível, sabemos que isso é fato, né? Mas ó, detalhe especial, coloque nas mãos do Senhor, entrega o teu fardo para o Senhor e diz assim, ó, Deus proverá o cordeiro, né? Isso nos lembra aí, na verdade, Abraão, né? Abraão, quando conduzia o seu filho Isaac para o sacrifício, e o filho questionou, meu pai, aqui está a lenha, onde está o cordeiro? Abraão falou, sim, meu filho, Deus proverá. E você pode usar também essa frase em todos os momentos, ok? 7 horas e 31 minutinhos, você conectado conosco, muito obrigado pela sua companhia, muito obrigado pela sua amizade. Olha só, olha, acorde ou mantenha-se acordado para vencer, e desperte para ser feliz, e mantenha-se conectado conosco, aqui no programa Novo Tempo, a Voz da Esperança. Afinal de contas, aqui você ouve, você vive e louva conosco as melhores canções e as mensagens do céu para o seu coração. Obrigado pela sua amizade, obrigado pela sua companhia. É isso, a gente segue aqui na presença do Senhor. Pequeno intervalo, já voltamos com a mensagem básica para você. É lições da Bíblia. Nesse trimestre nós estamos estudando a carta de 1 e 2 Coríntios. E hoje um tema legal, né? Antídoto contra a imoralidade sexual, né? Já tinha naquela época, com certeza, não é diferente dos dias atuais. E o pastor Nemo Altino irá trazer para nós aí uma orientação básica, como nos comportar, como viver e como lidar com situações relacionadas à imoralidade sexual também, que hoje é bem presente. Bom dia para você, agora 7 horas e 32 minutinhos, é bênção sem medida.

0: Cremos que a ceia do Senhor é uma participação nos emblemas do corpo e do sangue de Jesus, como expressão de fé nele, nosso Senhor e Salvador. Nesta experiência de comunhão, Cristo está presente para encontrar-se com seu povo e fortalecê-lo. Participando da ceia, proclamamos alegremente a morte do Senhor até que ele volte. A preparação envolve o exame de consciência, o arrependimento e a confissão. O Mestre instituiu a cerimônia do lava-pés para representar renovada purificação, para expressar a disposição de servir um ao outro em humildade semelhante à de Cristo e para unir nossos corações em amor. O serviço da comunhão é franqueado a todos os crentes cristãos. Nisto cremos.
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0: sabia que as pessoas agradecidas têm mais qualidade de vida? Quando agradecemos, o nosso cérebro ativa o sistema de recompensa. Assim, nos sentimos mais otimistas, alegres e amorosos. Na Bíblia, somos incentivados a sermos gratos. Em tudo, dai graças. Separe um momento do seu dia para agradecer a Deus. Ao expressarmos gratidão, fazemos uma corrente do bem. Então, pelo que você é grato hoje? 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
1: Olá, este é o seu programa Lições da Bíblia. Neste trimestre, que vai até o final do mês de setembro, estamos estudando a primeira carta e a segunda carta de Paulo aos Coríntios. O assunto desta semana é Pecado na Igreja. E o tema para hoje, Antídoto contra a Imoralidade Sexual. Alguns coríntios aparentemente acreditavam que, por terem sido libertos pelo Evangelho, poderiam fazer qualquer coisa. Argumentavam que, assim como o estômago foi feito para o alimento, o corpo foi feito para o sexo e o sexo para o corpo, 1 Coríntios 6:13. Paulo respondeu que isso era uma deturpação da liberdade cristã. A falta de integridade na área sexual é incompatível com a identidade cristã e é um abuso da liberdade concedida ao ser humano pelo Evangelho. Romanos 8:2, Gálatas 5:13. Fomos libertos do pecado, não libertos para pecar. Romanos 8:2, Romanos 6:18 e 22. Na verdade, o corpo é para o Senhor e o Senhor para o corpo. 1 Coríntios capítulo 6, verso 13. Pertencemos a Cristo, 1 Coríntios 6, verso 15, e quem somos precisa moldar o que fazemos. As duas coisas estão inseparavelmente ligadas. Em 1 Coríntios 6, isso é mostrado de três maneiras. Primeira, somos identificados como lavados, santificados e justificados no nome do Senhor Jesus Cristo e no Espírito do nosso Deus, 1 Coríntios 6:11. Os pecados listados em 1 Coríntios 6:9 e 10, bem como a imoralidade sexual denunciada em 1 Coríntios 6:12 a 20, não têm lugar na vida de quem foi lavado, santificado e justificado. Segunda, somos membros de Cristo, 1 Coríntios 6:15. Isso significa que devemos estar unidos a Ele, 1 Coríntios 6:17. A imoralidade sexual viola essa união, 1 Coríntios 6:13 e 15. Quem se une a outra pessoa em relações sexuais fora do casamento torna-se um só corpo com ela, 1 Coríntios 6:16. A união com Cristo por meio do Espírito Santo deve orientar a ética cristã nessa esfera. E terceira, nosso corpo é santuário do Espírito Santo. 1 Coríntios 6:19 e 20. A única forma de viver com santidade e integridade nessa área é manter um relacionamento íntimo com Cristo por meio do Espírito Santo. Em outro texto, Paulo descreve essa experiência de ser templo do Espírito Santo como a atitude de apresentar o corpo como sacrifício vivo, santo e agradável a Deus. Está em Romanos capítulo 12, verso 1. E por bondade, lembre-se sempre das palavras de Jesus: passará o céu e a terra, porém as minhas palavras não passarão. Eis que venho sem demora. E lembre-se que a voz é nossa, mas a palavra é de Deus.

É isso mesmo, querido ouvinte, olha aí. Projeto Caleb, né? Um programa voluntário da Igreja Adventista. Serviço social que a igreja realiza, né? Todo ano em prol de pessoas em todos os bairros da sua cidade. É desafiando os jovens, né, a dedicar suas férias e ações sociais e comunitárias, evangelísticas e comunidades carentes ou locais sem a presença adventista, né? O projeto está esse ano lá no bairro da Piaba. É isso, olha aí, ó. Para salvar. É para salvar pessoas, né? Para ensiná-los. São jovens, crianças, meninos e meninas, né? Senhores e senhoras também. Nós todos nos envolvemos direto e diretamente, tá? Nesse trabalho maravilhoso, para testemunhar, para ajudar, para compartilhar o evangelho, mas também para fazer ações sociais em prol da sociedade aí, onde quer que seja. Deixar minha marca na história, ó. Viver os meus dias para tua glória. Para tua glória. Eu sou o Caleb. Eu sou Caleb. Eu quero te convidar a estar conosco ali a partir das 19 horas, participando com a gente, né, de modo especial, ali ouvindo a palavra de Deus, com o nosso professor Wilson Cantanhede. É ele que está conduzindo mensagens especiais sobre saúde, aspecto físico, mental, social, mas acima de tudo, a palavra de Deus, tá bom? A partir das 19 horas, você é o nosso convidado todo especial, em nome de Jesus.

Agora 7:43, você está ouvindo aí, linda mensagem especial, musical, a linda canção Eu Sou o Caleb, né? Realmente Caleb é um projeto especial, onde nós entendemos que homens e mulheres se dedicam realmente a fazer o trabalho que Caleb fez, né? A avançar na pregação do Evangelho. Bom dia para você, bom dia para nós. Nós vamos nesse momento agora agradecer ao Papai do Céu pelos milagres, pelas bênçãos que Deus tem realizado em nossas vidas. Como Deus é bom para nós, né? Deus tem feito maravilhas em nosso viver. Todo dia somos chamados a esta prática, agradecer ao Papai do Céu, ok? Vamos então orar, se você puder orar conosco, assim junto, ó. Papai do Céu, muito obrigado, Jesus, pela tua graça, tua misericórdia, o teu amor sobre cada um de nós. Usa, Senhor Deus, usa-nos como instrumento em tuas mãos, para sermos verdadeiros homens e mulheres, Calebes, né? Assim como Caleb avançou a terra que estava ali, que manava leite e mel, mas, Senhor Deus, que tinha alguns desafios ali à frente. Ele não hesitou em desafiar o povo, né? A dizer, nós iremos avançar assim, confiante no Senhor. Tá bom? Assim também, Senhor, nós queremos agir dessa maneira. Nos bairros, nas cidades, nas avenidas, nos vilarejos, onde quer, Senhor Deus, que houver uma pessoa para nós ajudarmos, para nós compartilhar o Evangelho, possamos assim agir desta maneira. Ó Deus, abençoa-nos neste momento, guarda a nossa vida, guarda, meu Deus amado, a nossa língua para não pecar contra Ti, a nossa mente cada dia para vivermos o Evangelho, andarmos, Senhor Deus, como o Senhor Deus realmente quer. Abençoa-nos, guarda, Senhor Deus, e guia o nosso passo. Nós oramos neste momento pelos ouvintes do programa Novo Tempo, Deus amado, cura e restaura pela Tua infinita misericórdia. E usa-nos como instrumento em Tuas mãos para sermos sal da terra, para sermos luz do mundo, Deus amado, onde quer que estejamos. Ó Deus, visita teu povo, visita alguém que está necessitando, que com certeza tem muitas pessoas. Sobretudo, Deus amado, os ouvintes desse programa, cura e restaura dessa doença.

pensa que é um pecado, que nós infelizmente, Senhor Deus, estamos contaminados, mas o Senhor é o sal, é a luz, na verdade é o sangue, é a graça, é a misericórdia, é o amor que nos cobre e nos restaura. Nós assim oramos e agradecemos por Jesus. Amém, amém, amém e amém. Em nome de Jesus, bom dia para você. Bom dia, Deus, André e Felipe, para você nesta manhã. Agora 7h46, 7h46, horário de Brasília, para você conectado comigo, conosco. Bom dia, Deus é bom. Deus, que bom.

Amém! Glória a Deus! Eita, Deus maravilhoso! Deus bom, rico em misericórdia, né? Bom dia, Deus! Você já deu um bom dia pro Pai do Céu aí, ó? Olha aí a nossa vinheta pra você, ó!

Bom dia, povo de Deus. Agora 7 horas e 49 minutinhos. 7h49. Chegou o nosso tempo, chegou a nossa hora, chegou o momento de nós darmos uma pausa para a mensagem do céu para o teu coração. Mas eu quero, nesse momento, ó, parabenizar o aniversariante do dia. Parabéns para você.

Hoje é o seu aniversário. Além de ser o seu aniversário, hoje também é o dia do cérebro, né? O Dia Mundial do Cérebro. É 22 de julho. É isso mesmo, né? Para manter o seu cérebro saudável, afastar doenças. Super, super dicas para você. Olha aí, atividade física, exercício cognitivo, alimentação balanceada e noites bem dormidas. Isso é o legal para você. Hoje é o dia do cérebro, né? Você tem realmente conservado o seu cérebro aí realmente intacto? É, além de ser o seu aniversário também, hoje é o dia do cérebro, tá bom? Bom dia pra você, feliz aniversário, você que colhe mais uma flor no jardim da existência. Papai do céu te abençoe poderosamente, em nome de Jesus. Pra você, aniversariante do dia hoje, Bruna Carla, força, dá-me força, Senhor, para nós termos um cérebro realmente intacto, em nome de Jesus. Em seguida, a mensagem do céu para você hoje é a voz da profecia, pastor Gilson Brito, jovens à prova de fogo. Tchau, tchau, fique com Deus com a mensagem que virá em seguida. Deus te abençoe poderosamente. Deus é bom, é um detalhe, ó, força e coragem para prosseguir a caminhada. Tchau, tchau. Em seguida, a mensagem do céu, não sai daí.

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3: Bendito seja o nome do Senhor, porque o Senhor é bom e a sua misericórdia dura para sempre. Bênçãos de Deus sobre você e sobre a sua querida família. A partir de hoje, aqui no programa Voz da Profecia, nós vamos a Daniel, livro do profeta Daniel, capítulo 3, onde nós temos o relato de um milagre ocorrido no 6º século antes de Cristo, na antiga Babilônia. No dia da inauguração da magnífica estátua de ouro do rei Nabucodonosor. Sem dúvida, este é um dos acontecimentos mais fantásticos da Bíblia. Se bem que, para alguns, isso é algo irreal e absurdo. Para outros, os milagres relatados na Bíblia são apenas mitos que ensinam verdades espirituais. Já para os materialistas e humanistas, milagres são fruto da fértil imaginação humana. Contudo, a Bíblia está repleta de milagres. Deus é soberano e não depende do ser humano crer ou não crer para realizar a sua vontade. Ele continua agindo como sempre. Muitos questionam: por que Deus faz milagres em favor de uns e não de outros? Isso, por enquanto, é um mistério para nós. O que nos cabe fazer é confiar em Deus em toda e qualquer circunstância. Veja, por exemplo, como o apóstolo Paulo enfrentou o martírio com serenidade, resultante da certeza de que a morte não é o ponto final na experiência dos que amam a Deus. Segunda carta de Paulo a Timóteo, capítulo 4, versos 6 a 8, ele diz: quanto a mim, o tempo da minha partida chegou. Combati o bom combate, completei a carreira e guardei a fé. Desde agora a coroa da justiça me está guardada, a qual o Senhor, justo juiz, me dará naquele dia, e não somente a mim, mas a todos os que amam a sua vinda. Vamos ao texto de Daniel, então? Profeta Daniel, capítulo 3. Vou ler os versos, hoje apenas os versos 1 e 2. Está escrito assim: o rei Nabucodonosor fez uma imagem de ouro que tinha 27 metros de altura e 2 metros e 70 de largura, que ele levantou na planície de Dura, na província da Babilônia. Então o rei Nabucodonosor mandou reunir os sátrapas, os prefeitos, os governadores, os juízes, os tesoureiros, os magistrados, os conselheiros e todos os oficiais das províncias para que viessem à dedicação da imagem que o rei Nabucodonosor tinha levantado. Observe que esse evento do capítulo 3 segue a história do sonho do rei Nabucodonosor, registrada no capítulo 2. Você lembra desse sonho que o rei teve? Conhece esse fato? O rei está registrado no capítulo 2 de Daniel. Ele viu em seu sonho uma grande estátua, tendo a cabeça de ouro, o peito e os braços de prata, o ventre e os quadris de bronze, as pernas de ferro, e os pés da estátua eram em parte de ferro e em parte de barro. Na interpretação do sonho feita por Daniel, sob revelação divina, a cabeça de ouro representava Babilônia e os demais metais, outros reinos que viriam na sequência da história da humanidade. E o capítulo 2 termina com o rei Nabucodonosor reconhecendo Deus como o Senhor dos Reis e revelador de mistérios. Capítulo 2, verso 47. Observe que já agora no capítulo 3, seu entendimento é outro. Haviam se passado alguns anos. Para uns, 6 anos, para outros, 18. Mas o que é claro é que a compreensão anterior do rei a respeito de Deus havia se perdido, permanecendo somente a incômoda lembrança de que seu reino passaria conforme a profecia indicava. Tanto é que a imagem erguida na planície de Dura era toda de ouro da cabeça aos pés, manifestando assim a rebelião do rei contra a revelação divina. O rei estava decidido a fazer seu império ser eterno. É impressionante, não é? Como o ser humano facilmente se esquece das impressões feitas por Deus. A aceitação das verdades bíblicas hoje não garante que amanhã não voltaremos às antigas práticas. Daí a imperiosa necessidade de nos humilharmos na presença do Senhor todos os dias, pedindo renovação da nossa fé, da nossa conversão e consciência do quanto nós precisamos dele. Eu quero terminar a nossa reflexão de hoje com um texto do Salmo 86, verso 11. Uma oração de Davi, ele diz assim: ensina-me, Senhor, o teu caminho, e andarei na tua verdade. Põe em meu coração o desejo de temer o teu nome. Bonito isso, não é? Ensina-me, Senhor, o teu caminho, e andarei na tua verdade. Eu quero aprender, Senhor, quero aprender para viver, para seguir. Ensina-me o teu caminho, Senhor, e andarei na tua verdade. Põe em meu coração o desejo de temer o teu nome. A princípio, o rei Nabucodonosor reconheceu nosso Deus eterno como o Senhor do céu e da terra, porém, lamentavelmente, o tempo passou e, como eu disse, as impressões positivas saíram da mente do rei e ele voltou a rebelar-se contra Deus, agora fazendo uma imagem, uma estátua toda de ouro, passando exatamente essa ideia de que seu reino seria eterno, contrariando aquilo que Deus já havia lhe revelado. Que o Senhor tenha compaixão de você e de mim. Que o Senhor nos ensine o seu caminho e que nós andemos na sua verdade. Que o Senhor coloque em nosso coração o desejo, a decisão, o firme propósito de vivermos em fidelidade à sua palavra, em harmonia com seus propósitos para a nossa vida.

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1: Muito bem, gente, bom dia! Olha, são 9 horas e 55 minutos. Nosso show da manhã finalmente no ar para você. Olha, gente, são 9 horas e 55 minutos. E o nosso show da manhã no ar para você tá valendo a sua participação. Participe aqui através do nosso WhatsApp, dos nossos telefones, estão inteiramente à sua disposição. É isso mesmo, gente. Liga e participe, tá bom? Bom dia todo especial pra vocês. Show, show, show.

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0: Legal, gente, muito bem, ó, estamos de volta, são 10 horas, 10 minutos, aqui em Nova Olinda do Maranhão, nosso show da manhã no ar para você. Então eu vou mandar um abraço super carinhoso, um toque todo especial pro meu amigo, meu advogado Carlos, ligado aqui na programação. Valeu, meu bem, olha só, gente, 10 horas, 11 minutos, eu vou aproveitar aqui e mandar a próxima música para ele, pro Carlos, que tá ligado aqui na programação, o som aqui do Dilcine, música linda demais, vamos conseguir.
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1: Olha, gente, o seu Dedé, olha, ele deixou aqui na recepção da rádio uma sacola cheia de documentos que pertence ao Jonas Monteiro e Silva. Muitos documentos, muitos papéis, inclusive certidão de casamento, carteira do trabalho, muitas folhas, muitas contas de energia, muitos outros documentos que pertencem ao seu Jonas Monteiro Silva, ele, o seu Dedé, que encontrou em frente ao banco. Então, olha, a gente que conhece aí o Jonas Monteiro Silva, ter a bondade aí de retransmitir ao destinatário, tá bom, galera?
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0: Você que ainda não ligou para cá, não perca tempo, ligue e participe aqui do nosso show da manhã. Olha, só lembrando mais uma vez que o seu Dedé encontrou uma sacola contendo muitos documentos, documentos que pertencem ao Jonas Monteiro e Silva, ele que mora em Bacabal, está falando aqui, entendeu, nos seus documentos. Ele perdeu vários, olha, tem muitos documentos aqui, incluindo muitos conta de energia, uma carteira de trabalho, seu registro de casamento e muitos outros documentos que pertencem aí ao Jonas Monteiro e Silva. Então, se você conhece esse moço, terá bondade de retransmitir, tá bom, gente? Eu vou atender aqui a Bruna, ela que mora aqui no centro, pede a música da Marília Mendonça só pra curtir.
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Obrigada, legal, gente, muito bem. A música aí da Lauana Prado, Escrito nas Estrelas. Gente, 10 horas e 56 minutos. A gente tá encerrando o nosso show da manhã dessa quarta-feira, hoje, 22 de julho. Tá bom, gente? Amanhã eu estarei de volta. Vem aí nessa próxima atração. Beijão. Tchau, tchau.

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6: Alô, amigos do Esporte, 11 horas, 25 minutos em Nova Olinda do Maranhão. Esportes e Notícias no ar pela sua Rádio Yeshua FM 87,9. Olha, hoje, quarta-feira. Hoje, dia 22 de julho de 2026, hoje é dia do cantor lírico, dia de Santa Maria Madalena, e a voz do Brasil passava a ser irradiada em cadeia nacional no ano de 1934, a famosa voz do Brasil, que agora tem a flexibilidade, né? Até 11 da noite tu pode transmitir a voz do Brasil, chamada Hora do Brasil. 162 dias para o ano de 2027, Esportes e Notícias já está no ar pela sua frequência modulada 87,9 e também pelo nosso site, que é o www.radioshow87.com, e nas plataformas Tudo Rádio, CX Rádio, Achei Rádio, e no nosso aplicativo que você baixa, que é gratuito, você pode baixar no seu celular. Vai lá na plataforma, na Play Store, e procure Rádio Yeshua, achou um símbolo amarelinho, é o nosso. Você baixa o nosso aplicativo. 11h26... em Nova Olinda do Maranhão, quarta-feira. Vamos com os destaques de hoje.
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6: Campeonato Brasileiro, Série A. Bahia e Atlético Mineiro ficam no empate. Na Sul-Americana, Santos goleia. E hoje tem o meu Vascão da Gama enfrentando a equipe do Independente Medellín. Tem a Série B, a Série C, a Série D e a Série A. Em destaque, no panorama local, tem a Copa Nova Olinda, categoria Sub-19, decisão domingo. A Copa da BR também tem bola rolando no final de semana, jogos confirmados para você. Um giro na bola, um giro das informações aqui para você. E Yeshua FM, vem para cá, Ranieri Carvalho. 11h27. Destacando aqui a visita do doutorando, né? O nosso amigo Jefferson, lá de Imperatriz, está fazendo uma pesquisa sobre rádios comunitárias do estado do Maranhão, lá pela Universidade Federal do Pará, é isso, né? Desde ontem, como está me visitando. Já me entrevistou hoje e está acompanhando Esportes e Notícias ao vivo na sua 87,9. Segunda-feira, Ranieri vem com um resumo de notícias, 15 minutos. Ele vai comandar a máquina sozinho, viu? Espera-se que tudo dê certo, né, Ranieri? Espera-se que dê certo. Olha, 11 horas 28 minutos em Nova Olinda do Maranhão. Vamos trazer o giro das notícias e o giro das informações. Girando as notícias.
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6: Girando as notícias, girando as informações aqui na sua 87,9, do mais longe para ficar bem pertinho de você. Ranieri Carvalho, bom dia, meu irmão. Seja bem-vindo.
8: Bom dia, meu amigo Cícero. Bom dia a todos os ouvintes, né? Estamos agora a mais uma edição do Esportes Notícias.
6: Muito bem.
8: Vamos para o resumo das notícias.
6: Vamos
8: também
6: trazendo aqui informações. Lá na região metropolitana São Luís do Maranhão, em Passo do Lumiar, lá em bairro de Fátima, casa é alvo de ação. O bicho, fazer que nem a história, o bicho pegou lá na região metropolitana, né?
8: Situação complicada, né? Dois crimes foram registrados nas últimas horas em municípios da Grande Ilha de São Luís, né? Um homem foi morto, né, a tiros no bairro de Fátima, em São Luís, enquanto uma casa foi invadida, né, e teve disparos de objetos, diversos objetos roubados em Passo do Lumiar, né? O homem morto a tiros no bairro de Fátima, né? O homicídio foi registrado por volta das 20 horas e 39 minutos dessa terça-feira, dia 21, na Rua da Feira, no bairro de Fátima, né? Uma equipe de policiais militares que atua na região foi direcionada ao local, né? A investigação também ficou sob responsabilidade da Superintendência de Homicídios e Proteção à Vítima, né? A pessoa, SHPP. Até o momento não foram divulgadas informações sobre a identidade da vítima, né, e as circunstâncias do crime e os possíveis suspeitos, né? Criminosos também roubam televisão e celulares em Passo do Lumiar, né? Durante a madrugada dessa quarta-feira, dia 22, uma residência foi alvo de assaltantes na rua Nossa Senhora Auxiliadora, né, no bairro Maioba de Mocajituba, né? Em Passo do Lumiar, né, a ocorrência foi registrada por volta das 2 horas da manhã, né? Segundo o registro policial, foram levados uma televisão de 32 polegadas, dois celulares, um cordão e um relógio, né? As quantidades e demais características das joias e acessórios não foram informadas. A informação diretamente do portal imirante.com.
6: Muito bem, tá aqui. Nós estamos ao vivo lá no YouTube e eu tenho uma informação aqui muito importante para a nossa comunidade. Tu te lembra do programa da Tarifa Zero da Equatorial Maranhão? Tu te lembra, Ranieri?
8: Lembro.
6: Muito bem, pois mais de 60 mil famílias no Maranhão podem perder o desconto na conta de energia. Para você que está nos ouvindo em casa, atenção, morador de Nova Olinda do Maranhão e região, preste atenção. Mais de 60 mil famílias da região sul do Maranhão precisam atualizar o cadastro. É lá da região do nosso Jefferson, para a região Tocantina, né?
8: Isso.
6: Vamos lá, ó. 60 mil famílias da região sul do Maranhão, para manter a tarifa social da energia elétrica, a chamada TSEE, o levantamento da Equatorial aponta que 350 mil beneficiários em todo o estado possuem pendências cadastrais que podem resultar na perda do benefício. Na região de Imperatriz, está liderando a relação de pendentes. 15 mil famílias, em seguida a Sailândia, Balsas, Buriticupu, Grajaú. Outros dados chamam a atenção que mais de 400 mil famílias maranhenses têm o direito social de energia elétrica, mas ainda não se cadastraram no programa. Para você que tem dúvida, procure a Equatorial através lá do 112 ou procure também a Secretaria de Assistência Social do seu município.
8: Ou é 117?
6: Não, o número da Equatorial.
8: É, né?
6: É, o número da Equatorial.
8: Certo.
6: Muito bem. E ou procurar a Secretaria de Assistência Social, que lá que tem os detalhes
8: isso. Sobre
6: quem não tem os direitos. Quem tem direito é quem tem programas sociais.
8: Isso,
6: entendeu?
8: Isso. Tem Cade Único, né?
6: Cade Único. Então, isso. Você às vezes está perdendo, está pagando a conta de energia um valor
8: alto, elevado.
6: Alto, né? E podendo ter esse desconto isso. Na conta de energia. Cerca de 400 mil famílias maranhenses tem o direito e pode não saber. Para tirar a dúvida, pegue seus documentos, os documentos dos programas sociais, vai até a sede da Secretaria de Assistência Social em Nova Olinda, aqui é a Rua do Cajueiro.
8: Isso.
6: Né? Para você não perder este direito aqui. E fiscalizações faz com que o Ministério Público Federal leve a endurecer regras contra o garimpo ilegal na região da Amazônia Legal. Estamos aqui próximo de garimpos, né, Ranieri?
8: Estamos próximos, né? Inclusive a cidade de Centro Novo, né? Tem também
6: Centro Novo, Guilherme,
8: Viana,
6: né?
8: Centro do Guilherme, né?
6: Muito bem.
8: Tem muitas áreas, né, de garimpo.
6: De garimpo,
8: né? Alguns também podem ser ilegais.
6: Muito,
8: né,
6: bem. Qual é a recomendação do Ministério Público?
8: O Ministério Público Federal, MPF, recomendou nessa terça-feira, dia 21, que a Marinha do Brasil ela reforce a fiscalização de dragas e balsas usadas no garimpo ilegal nos 9 estados da Amazônia Legal, incluindo o Maranhão, também faz parte da Amazônia Legal, né? A medida quer impedir que embarcações clandestinas obtenham registro e operem com aparência de legalidade, né? A recomendação foi enviada aos comandos da Marinha da Amazônia Ocidental e na Amazônia Oriental, né? As forças de segurança têm um prazo de 60 dias para iniciar as ações e propor mudanças nos processos de registro, fiscalização e aplicação de multas, né? Segundo o Ministério Público Federal, né, uma falha no sistema atual de fiscalização permite que embarcações sejam registradas pela Marinha sem apresentação de licença ambiental ou de autorização para a exploração mineral, né? A falha em fiscalização favoreceu o garimpo ilegal na Amazônia. O que acontece? Com isso, as dragas e balsas, ela pode obter, né, essa documentação regular e começa a operar no garimpo ilegalmente, Cícero, né? Essas embarcações, Cícero, também podem e conseguem, né, retornar à atividade depois das operações de combate a crimes ambientais. E para fechar essa brecha, o que, que eles fizeram? Né, eles recomendaram que a licença ambiental, né, e esse título que é emitido pela Agência Nacional de Mineração, né, ele seja exigido antes da autorização para o funcionamento das balsas e dragas. E essas medidas também vão abranger vários estados, né, o Maranhão, o Acre, Amapá, Amazonas, Mato Grosso, Pará, Rondônia, Roraima e Tocantins.
6: Muito bem, tá aí as informações para você. O nosso garimpo aqui ainda é na área de sequeiro, ainda é com perfuração, né, de poços ainda, mas as dragas também.
8: Só que tem um grande impacto a questão do mercúrio.
6: Mercúrio, né? Exatamente.
8: Isso aí traz o quê? Um impacto ambiental negativo, né? Traz a população que está ao redor desses garimpos.
6: Saúde diretamente da população
8: afeta
6: envolvida.
8: Afeta a saúde dessas pessoas, né?
6: Muito bem. Atenção, concurseiros. Presta atenção. O governo do estado do Maranhão já lançou um combo de concursos, né? Polícia Civil, Polícia Militar, Corpo de Bombeiro. E agora é a vez da Secretaria de Administração Penitenciária, SEAP. Governo do Maranhão lançou ontem, dia 21, edital com 755 vagas. Os salários vão até R$ 8.600. O governo do Maranhão publicou ontem, terça-feira, o edital do concurso público para a Secretaria Estadual de Administração Penitenciária, a SEAP, para preenchimento de 755 vagas, além de formação de cadastro reserva para o cargo de inspetor de polícia penal e monitor de ressocialização. O certame será organizado pelo SEBRASP. Ao todo, serão ofertadas 305 vagas para o inspetor da polícia penal, 450 vagas para monitor de ressocialização, distribuído entre candidatos do sexo masculino e feminino, cargos e salários. A matéria completinha você acompanha também aqui na Central de Notícias Brasil ou lá na Rádio Yeshua. Ó, pra galera que tem menos de 30, mergulha de cabeça para fazer concurso, viu? Pra eu que já passei de 50,
8: não tem mais. É uma estabilidade, né,
6: meu amigo? Exatamente. Então aproveitar, porque isso aqui é de 10 em 10 anos que acontece publicação de edital pro estado. Então assim, tá aberto Polícia Militar,
8: isso,
6: Corpo de Bombeiros, Polícia Civil e agora Polícia Penitenciária. Tribunal de Contas também, isso, tá lá isso, com isso. Meu irmão, então,
8: tá bom, viu?
6: Mergulhar de cabeça.
8: Isso, senhor. Podemos dizer que 2026 é o ano dos concursos no Maranhão, né?
6: Exatamente. Aproveitar, porque talvez isso. Agora só em 2036.
8: É verdade.
6: Porque é de 10 em 10 que isso acontece. Deixa eu mandar um abraço, deixa eu abrir aqui a agenda do programa rapidinho para mandar um alô pro seu Miguel Lima, lá no povoado Café da Mata. Também para o nosso grande Garrote.
8: Isso.
6: É, não estreia, não, é Garrote.
8: Posso mandar um abraço também?
6: Manda um abraço.
8: Mandar um abraço para a Stephanie, que está escutando a gente, isso, filha do Roberto Ferreira. Isso. O Roberto Ferreira, né, a irmã Neninha também, um abraço para eles aí, que está escutando a gente também.
6: Muito
8: e
6: bem.
8: E a nossa queridíssima Maria Neide, que está também escutando a gente. Tá?
6: Muito bem.
8: Um abraço para ela.
6: Vamos fechar aqui com um perigo.
8: Isso.
6: Alertando a meninada. Pipas.
8: Pipas.
6: Aqui ninguém chama pipa, papagaio.
8: Papagaio, né? Vamos falar na linguagem daqui.
6: Vamos falar.
8: então.
6: Vamos lá.
8: Os papagaios na rede elétrica geram 1.135 ocorrências no Maranhão. Né? As férias escolares aumentam o tempo de crianças e adolescentes em casa e também a prática de brincadeiras ao ar livre, como empinar papagaios, né? No Maranhão, a Equatorial, né, registrou 1.135 ocorrências envolvendo pipas ou papagaios, né, como que queiram entender.
6: Isso, né, papagaio.
8: Na rede elétrica, entre janeiro e junho de 2026. São Luís lidera o levantamento com 389 casos, seguido por Imperatriz, São João de Belmar, né, Carutapera e Timon. Entrevista ao programa Ponto Final dessa quarta-feira, dia 22, Rafael Melo, né, executivo da experiência do cliente da Equatorial Maranhão, reforçou que as pipas devem ser empinadas em locais abertos e longe da linha elétrica, né? Lembrando, né, Cícero, tem que também ter cuidado, né, as crianças e jovens que estejam escutando a gente, não coloque cerol na sua linha quando você for colocar o seu papagaio para empinar, e não empine o papagaio também próximo de rede elétrica.
6: E nem compre uma senhora de linha chilena, viu?
8: Isso também.
6: É um perigo
8: não
6: também.
8: Compre também, não compre.
6: Logo aqui é que a gente, todo mundo anda de moto sem capacete, né?
8: Verdade.
6: E não tem nem antenazinha para cortar a linha, né? Então vai iniciar agora o período sem chuva e a nossa garotada gosta de empinar papagaio, né?
8: Isso.
6: Empinar com tranquilidade no lugar aberto, que não tenha corrente elétrica, né?
8: Isso.
6: Fora do perigo, né?
8: Isso mesmo.
6: Era papagaio. No meu tempo eu fazia não de folha de caderno e saía correndo. Agora não.
8: Eu já fiz isso.
6: Agora,
8: já.
6: Agora a pipa agora é invocada, né?
8: É invocada. O
6: papagaio.
8: Eles coloca a tala lá de...
6: Isso. Muito bem. Vamos trazer a previsão do tempo para Nova Olinda do Maranhão?
8: Vamos lá.
6: Previsão do tempo para Nova Olinda do Maranhão. Já são 11 horas e 40 minutos. Previsão do tempo.
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8: 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Vamos lá para a previsão do tempo, né? Ontem teve uma chuva à noite, né?
6: E forte.
8: Forte.
6: E rápida.
8: Chuva fraca hoje, né? A previsão para hoje é 9,1 milímetros, né? Mínima de 22 graus e máxima de 30 graus, né? E essa chuva, viu, Cício? É lá pela parte da tarde, viu? Essa chuva rápida, né? Por volta das 4 horas da tarde.
6: Mas agora já teve um chuvisco, né?
8: Teve um chuvisco, né? Quando eu vim para a rádio também, peguei uma chuva, mas um chuvisco. Mas essa é a previsão do tempo, né? Chuva rápida e fraca.
6: Muito bem, ó. Dona Francisca Lima, lá na rua 7 de setembro. Deixa eu mandar um abraço para ela. E para Dona Francisca do Bolo, lá na B2, o Raimundinho Tropeiro e a Dona Reizinha, que é essa, a galera que vai receber o nosso alô de hoje do programa Esportes e Notícias. O nosso vascaíno Zé Vieira, também na rua, e Gino Ribeiro, todos os dias com o radinho ligado. No povoado Curvado da Linha, no interior de Aragonã, Chica Bela e toda a turma. Eu vou pro nosso apoio cultural. Na volta tem um bloco do esporte com todo o resumo das notícias esportivas do nosso Esportes e Notícias. É rapidinho, nós vamos voltar.

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1: Muito bem, olha, 11h43 de volta aqui na sua 87,9. Vê se tem som aí, Jefferson. Acho que tem um som, não tem? Vai chegar o som bem. Vê se tem um. Olha, 11h44 em Nova Olinda do Maranhão, esportes e notícias no ar. Chegou a hora de trazer as notícias do.
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1: Isso mesmo, notícias do esporte. 11h44 em Nova Olinda do Maranhão, esportes e notícias está no ar pela sua 87,9. Ó, deixa eu trazer logo as informações do esporte. Ontem a bola rolou no panorama nacional e internacional. Daqui a pouquinho eu destaco. Olha, Copa Sul-Americana, Nacional do Uruguai 0, Tigres da Argentina 3. Tivemos ainda a Universidade Católica da Venezuela 1, Santos 4. Na Série A do Brasileirão, Atlético Mineiro 1, Bahia também 1. Foram jogos de ontem na Série A. Apenas um joguinho. Na Série B, Avaí 2, América Mineiro 1. América Mineiro vai cair, viu? Só tem 6 pontinhos, é o Lanterna. Já estamos aí próximo de encerrar o primeiro turno. E o América nessa draga danada. Novo Horizontino 0, Criciúma 1. Fortaleza 1, Vila Nova 2. Perdeu o Fortaleza. O Leão lá do Ceará tá sem dente e sem garra, viu? Tá perdendo para todo mundo lá. Tivemos ainda ontem a Supercopa da Argentina. Não, foi adiado, né? Estudiantes e Independente de Rivadavia. Copa do Brasil Feminina. Fluminense 2, Cruzeiro 1. Fluminense classificado. Tivemos Itabirito de Minas Gerais 0, Bahia 1. Bahia classificado. Vasco 0, São Paulo 1. São Paulo classificado. Foram jogos de ontem. Campeonato Maranhense, segunda divisão, a Série B. Vamos conhecer os dois clubes que vão subir para a Série A do Maranhense do ano que vem. Hoje à tarde, lá na cidade de Timon, lá no estádio Miguel Lima, que é a última cidade indo para lá, né, para o Piauí. Teresina do lado, Timon do outro. Ó, Timon e Araioses, 16h no estádio Miguel Lima. O Timon perdeu em São Luís por 1-0, devolvendo o placar de um gol de diferença. Teremos decisão nos pênaltis. O Timon, se quiser avançar, passando pelo Araioses, que joga com o nome de Araioses, mas é o time do Real Resenha, lá de São Luís. Timon e Araioses, 16h. O Timon, o Araioses joga pelo empate. À noite, na cidade de Lago Verde, na Arena Couqueirão, teremos Lago Verde e Pinheiro. O Búfalo da Baixada, o Pinheiro perdeu por 2-0. Para tentar reverter, tem que vencer a equipe da casa por 2-0. Diferença de 2 para forçar os pés. Acho muito difícil o Lago Verde não subir para a primeira divisão. Hoje promete ser grande festa lá na cidade de Lago Verde. Lago Verde e Pinheiro, o jogo às 19h no Campeonato Maranhense da segunda divisão. Vamos destacar aqui na sua 87,9 a Copa Nova Olinda, categoria sub-19. 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

0: 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Copa Nova Olinda, categoria sub-19, chegamos à final. Próximo domingo, final da Copa Nova Olinda, categoria sub-19. Foram 12 equipes que participaram da competição, organizada aqui pelo Cícero Ferraz, com a Liga Esportiva, com a Escolinha do NOEC e com a NOEC TV e, claro, com os 12 clubes. Nós tivemos participação da equipe do América de Boa Vista do Gurupi, a 144 quilômetros, veio para a competição, a equipe do Botafogo de Centro do Guilherme, a equipe do Internacional de Governador Nunes Freire, SEEC de Santa Luzia do Paruá, Nova Geração de Presidente Médici, Panela de Araguanã, que é o finalista, Pelônia, Monte Alegre, tivemos ainda as duas equipes do NOEC, Nova Aliança de Zedoca, essa garotada se reuniram aqui, foram 267 atletas inscritos nas duas equipes, já tivemos 22 jogos realizados, tivemos 18 jogos realizados, 56 gols marcados, dá uma média de 3.1, por partida, e foram distribuídos 68 cartões. Os principais artilheiros, temos aqui, ó, o Edson Malheiros, que é o Júnior do NOEC Sub-17 com 3, o João Kleber da Pelônia tem 3, o Moisés Rodrigues do Nova Aliança tem 3 e o Pablo Riquelme lá do Nova Geração tem 3. Olha, o João Kleber tem tudo para levar o prêmio de artilheiro, até porque ele joga ainda. Tem mais uma partida. Essa outra galera aqui não vão jogar mais, né? Então tem aí essa turma aqui, o ranking dos atletas da Copa Nova Olinda Sub-19. Que dia tem bola rolando? Domingo, 16h, lá no Estádio Municipal Mangueirão, teremos transmissão pelo YouTube, pela NOEC TV, que vai transmitir lá no YouTube, bola rolando para a turma da equipe da Pelônia e da equipe do Panela. Deixa eu mandar um abraço para a turma lá da Pelônia que estão acompanhando a gente agora pelo Radiosnet, pela internet, pelo YouTube. A turma, eu nem distribuí o link do YouTube, né? Estou só fazendo aqui o teste. Então, mandando um abraço para essa turma lá da Pelônia, capitaneada aí pelo Hilton Barata, Pirulito, José Angles, um abraço para toda a turma. A turma do Panela lá no município de Aragonã, capitaneada aí pelo Nilberto e o técnico Gustagol, que está se recuperando aí numa cirurgia do joelho, em breve estará lá no time do Piauí, lá de Teresina. Então a final é domingo, 16h, lá no Estádio Municipal Mangueirão. Premiação de 2.200 para o campeão, 1.400 para o vice, 200 para o artilheiro, 200 para o goleiro e 200 para o craque da final. Olha aí, R$4.200 serão distribuídos, tudo através da arrecadação. R$100 de cada clube, 1.200. 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Já a Copa da BR de Seleções, teremos bola rolando para o maior campeonato da região do Alto Turi, Pindaré e Litoral. São 30 municípios, 30 seleções disputando a competição. A nossa seleção de Nova Olinda do Maranhão joga novamente no final de semana. Estreou sábado passado fora de casa, lá em Presidente Médici, empatando em 1-1. E desta vez a bola rola aqui em Nova Olinda do Maranhão no sábado, às 15h45, 16 horas a bola vai rolar. Vamos ter neste final de semana os seguintes jogos já programados para a Copa da BR. Na cidade de Igarapé do Meio no estádio União, segunda rodada, esse jogo está atrasado, segunda rodada, teremos Igarapé do Meio e Monção. Um abraço lá para João Batista Varlan, lá em Monção, o Fera Jovem do rádio, assim que ele se intitula, né? Fera Jovem do rádio. Um abraço para João Batista Varlan, Igarapé do Meio e Monção, segunda rodada. Ainda no sábado, pela terceira rodada, vamos ter sábado, Estádio Mangueirão, cidade de Nova Olinda, Nova Olinda e Maranhãozinho, 16h. Ainda no sábado, em Governador Nunes Freire, o antigo Incruso, teremos Governador Nunes Freire e Maracassumé no Campo Monteiro Lobato. No Campo Agrícola, em Pindaré Mirim, Pindaré Mirim e Santa Inês. São dois municípios que já tiveram times profissionais, né? E hoje, Pindaré tem um estádio que está sendo reconstruído, Santa Inês também um estádio está sendo... Não tem nem estádio, né? Está reconstruindo o estádio. Pindaré e Santa Inês jogam lá no Campo Agrícola. No domingo, vamos ter Presidente Médici e Santa Luzia do Paroá em Presidente Médici. Junco do Maranhão e Centro Novo do Maranhão também jogam no domingo. Isso aqui tudo pela terceira rodada. Na quarta rodada, vamos ter no sábado Bom Jardim Zé Doca, lá em Bom Jardim, e Cândido Mendes e Luiz Domingues em Cândido Mendes. São jogos que já estão confirmados para o final de semana na Copa da BR de Seleções. Aí ainda tem alguns jogos que estão na indefinição, mas o subtenente Nelly, que é o coordenador da competição, vai passar todas as informações para você na sua 87,9. Olha, 11h55 em Nova Olinda do Maranhão, 11h55. Deixa eu mandar um alô para Davi Coelho, lá na Rádio 95 em Santa Inês. Ele costuma retransmitir o nosso programa lá na Rádio 95, e o Manuel Alves lá em Jussarau, interior de Santa Inês. Na Jussarau FM também retransmite a nossa programação. 11h55, Campeonato Brasileiro e Copa Sul-Americana. Quarta-feira, hoje, tem a programação esportiva para você que acompanha a nossa programação. Só lembrando que ontem a seleção de Nova Olinda realizou treino lá no estádio Mangueirão, já visando preparação para sábado, estreia contra Maranhãozinho em casa. Hoje, na Copa Sul-Americana, 19h, Independente de Medellín e Vasco. Cadê Zé Vieira? Já ligou hoje, né? Independente de Medellín e Vasco da Gama, 19h. Sport Cristal e Bragantino, 21h30. Lanús e Cienciano, 21h30. Na Série A do Campeonato Brasileiro, a primeira divisão hoje tem Coritiba e Palmeiras, 19h30. O líder do Campeonato Brasileiro, Palmeiras, recebe o Coritiba. Vamos ter 21h30 São Paulo e Atlético do Paraná, 21h30 Internacional e Cruzeiro, 21h30 que é o jogo da TV aberta, Chapecoense e Flamengo lá em Chapecó. Na Série B hoje, CRB e Ceará, clássico do Nordeste, Operário e Ponte Preta, Goiás Esporte Clube do Recife, Náutico e Londrina. E para destacar hoje também, vamos ter o Campeonato Maranhense da segunda divisão. Vamos ver quem se junta aos clubes para a primeira divisão do ano que vem. Timon e Araioses, o Timon lá da cidade de Timon, passou algum tempo jogando em São Luís, agora voltou para o interior. Timon e Araioses, 16h, estádio Miguel Lima. E à noite, Lago Verde e Pinheiro jogam às 19h lá na Arena Coqueirão, na cidade de Lago Verde. Na Copa do Brasil Feminino hoje, tem Botafogo e Bragantino, Atlético Mineiro e Atlético do Piauí. No Campeonato Brasileiro da Série A, categoria sub-20, tem Santos e Vasco da Gama. Antônio Repórter, tá ligado na programação. Carequinha do Lanche, que é um homem torcedor do Fluminense. Atenção, Carequinha do Lanche, presta atenção, ó. Que hora o Fluminense joga hoje? Já gravou aí? Fluminense jogou hoje? Já jogou? Epa, ele é torcedor tricolor. O Fluminense que já cumpriu o jogo da 19ª rodada na última sexta-feira, né? Não joga neste meio de semana. Carequinha do Lanche na rua Manuel Balbino. Manda um abraço para o nosso Wagner Lima, lá na cidade de Araguanã, também acompanha o Esportes e Notícias. Seu Cláudio lá na quadra 2, também ligado na programação. E a turma do seu, tá aqui, seu Tunico, lá, seu Tunico morava na quadra B1, seu Tunico que está lá no interior de, Paragominas. Seu Tunico, olha o seu amigão aí, né, de quadra, o seu Tarcísio faleceu antes de ontem, viu? Já estamos passando este informe para você também. Deixa eu mandar um abraço para o nosso Tony Reis, o poeta da cidade, e para o professor João de Deus Reis, lá na Rua da Vaquejada. Agenda de hoje já cumprida. 11 horas mais 59 minutos na cidade de Nova Olinda. Mas agradecer o nosso doutorando Jefferson, né, que veio lá de Imperatriz. Daqui a pouquinho ele está indo para bem aí, que nem diz outro, né, para Penalva. Sair daqui para Penalva. Já quer falar um pouquinho aqui? Fala bem aqui com a gente aqui, né, desse trabalho que você tá realizando, né? Puxa esse, puxa esse microfone aí para o seu lado aí, né? Para você nem colocar aí, escuta nem. Né? O nosso Jefferson, né? Quero agradecer aqui. O professor Edilson mandou ele vir para cá, né? E ele veio conhecer aqui a Exuá e dar essa passada aqui. Jefferson, obrigado por ter vindo e ter acompanhado um pouquinho da nossa história, da nossa trajetória, e conhecer aqui a emissora humilde, mas sempre de portas abertas.
1: Eu que agradeço, Cícero, agradeço também a toda a recepção que tive aqui em Nova Olinda, né? Então, assim, desde a hora que eu cheguei, as pessoas foram bem receptivas ali também, aonde eu estou alojado, no acampamento ali.
0: No sítio hotel.
1: É,
0: do seu Paulo, né?
1: Lembrar aqui o nome dele. Seu Paulo, muita gente boa também, né? Ali o ambiente muito bom, o clima muito bom. E gostei muito da cidade de Nova Olinda, com certeza esse será só o primeiro momento. Então, como o seu Cícero falou, né? Sou doutorando pela Universidade Federal do Pará, mas eu sou maranhense. É, não estou fazendo esse doutorado no nosso estado, porque infelizmente não tem ainda o doutorado que eu faço, que é doutorado em Comunicação, Cultura e Amazônia, né? Então, tive essa oportunidade de estudar na Universidade Federal do Pará, mas olhando sempre com muito carinho para as rádios comunitárias. Já trabalhei em rádio comunitária, então eu sei muito bem como é que é a lida diária de uma comunicação comunitária, e foi a partir disso que eu venho desenvolvendo meu trabalho. E como o senhor falou, né, esse Maranhão todo truncado, tem que sair daqui quase que correndo para poder pegar uma van, para poder ir para Santa Inês, para depois Viana, depois Penalva. Mas é isso, né? Faz parte do trabalho.
0: Faz parte do processo, né, diz outro, né?
1: Exatamente. Então, só agradecer.
0: Muito bem. Muito obrigado. Eu que agradeço a sua vinda, né? Espero que você tire só nota 10, né?
1: Ah, obrigado, eu quero.
0: Nessa tese, né? É uma tese de doutorado, é isso, né?
1: Isso, uma tese de doutorado.
0: Muito bem. E a gente sabe como é que isso acontece aqui. Então, a nossa casa é humilde, mas é nossa, que nem diz a história. E sempre de portões abertos para todo mundo aqui, fazendo esse trabalho que é importante para a comunidade.
1: E Nova Olinda entra em outra frente histórica, né? Que é a frente da ciência, a frente da pesquisa.
0: Exatamente.
1: E servir de exemplo para outras rádios comunitárias.
0: Muito bem, obrigado, viu?
1: Obrigado.
0: Muito bem, tá aqui, olha, tá aqui. Acabou o programa, eu volto amanhã, se Deus nos permitir.

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1: Mas é claro que eu estou, são histórias parecidas demais.
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4: 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Jovem de 24 anos é morta a tiros dentro de casa na cidade de Imperatriz. Partido Missão oficializa André Luiz como candidato ao governo do Maranhão. 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Esses e outros assuntos em instantes, aqui na sua emissora.
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0: 12:59.
1: Somos todos frutos de um ventre acolhedor e do querer de uma mulher, o doce querer, o amor incondicional de uma mulher, o amor incondicional de mãe.

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2: Jovem de 24 anos é morta a tiros dentro de casa no município de Imperatriz. Partido Missão oficializa André Luiz como candidato ao governo do Maranhão. Mudança no traçado da ferrovia transnordestina pode retirar investimentos de municípios maranhenses. Mais de 60 mil famílias podem perder o desconto nas contas de energia no Maranhão. Alerta de baixa umidade atinge 40 municípios nesta quarta. Ferribote terá viagens alteradas para manutenção preventiva a partir de hoje. E as obras dos hotéis Vila Galé são vistoriadas no Centro Histórico de São Luís. Está no ar a edição do Jornal Central desta quarta, 22 de julho de 2026.
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2: 40 municípios ao sul do Maranhão seguem sob o alerta amarelo de perigo potencial para baixa umidade relativa do ar nesta quarta. Entre os municípios em alerta estão Alto Parnaíba, Balsas, Barra do Corda, Carolina, Estreito, Grajaú, Porto Franco, Riachão, Taço Fragoso e Tuntum. No litoral norte e centro maranhense, a previsão é de sol entre nuvens, tem possibilidade de pancadas rápidas de chuva. Em São Luís, a temperatura máxima chega a 30 graus. Em Imperatriz, dia de sol com algumas nuvens e máxima que pode alcançar os 32 graus. As obras dos hotéis da rede Vila Galé foram vistoriadas no Centro Histórico de São Luís nessa terça. Taliana Luz tem os detalhes.
3: As obras dos novos empreendimentos da rede Vila Galé no Centro Histórico de São Luís seguem em ritmo avançado. O projeto recebeu investimento privado de mais de 100 milhões de reais e inclui a plantação de 2 hotéis e 5 restaurantes em prédios históricos restaurados. Os hotéis serão Vila Galé Collection Ópera e o Vila Galé Collection Poesia. A previsão é que todos os empreendimentos sejam inaugurados no dia 1º de outubro. Durante uma vistoria técnica às obras, o governador do Maranhão, Carlos Brandão, destacou que a iniciativa faz parte do projeto de revitalização do Centro Histórico. Ao todo, 22 imóveis estão sendo recuperados em parceria entre os governos estadual e federal e a iniciativa privada.
4: Esse hotel aqui faz parte do nosso conjunto de obras para a recuperação do Centro Histórico. Estamos fazendo reforma de 22 casarões, recurso do governo federal, do governo estadual e também na iniciativa privada. 2 hotéis, um com 40 apartamentos e outro com 60. Esse aqui é em frente ao mar, lembrando que são mais 5 restaurantes.
3: O presidente da rede Vila Galé, Jorge Rabelo, acompanhou a vistoria e destacou a complexidade das obras devido às características arquitetônicas dos imóveis históricos.
5: Foi um prazer estar aqui e fazer uma obra linda aqui para a cidade. Foi sofrido, sei que o governo trabalhou muito para resolver todos os problemas aqui, para conseguirmos fazer esta obra. Nós também trabalhámos muito, mas chega ao fim, é muito gratificante a gente sentir que trouxemos o bem para esta cidade, que merece, que é uma cidade bonita, com um centro histórico maravilhoso.
3: Além de preservar o patrimônio histórico, a proposta busca fortalecer o turismo, o comércio, os serviços e ampliar a ocupação da região. A inauguração dos novos empreendimentos ocorrerá no mesmo mês em que começam os voos diretos entre São Luís e Lisboa. A expectativa é que a nova rota internacional, somada à abertura dos hotéis e restaurantes, aumente o número de turistas e movimente a economia da capital maranhense.
4: E a partir do dia 27 de outubro, nós estamos trazendo o primeiro voo de Portugal para cá. Serão 2 voos por semana, por conta do turismo, que se foi fortalecido no nosso governo. Então, gente, quem quiser se hospedar aqui no Vila Galé, procure fazer sua reserva logo, que já está lotado.
3: Central de Notícias Brasil, de São Luís, Taliana Luz.
2: O ferryboat Cidade de Araioses terá operação alterada por causa de uma manutenção preventiva entre os terminais da Ponta da Espera em São Luís e Cujupe em Alcântara. Nesta quarta estarão suspensas as viagens das 15h30 no sentido Ponta da Espera Cujupe e das 18h30 no sentido Cujupe Ponta da Espera. Já na quinta-feira haverá operação especial. As viagens das 3h e das 5h50 serão realizadas pela embarcação Bahia de São Marcos, operada pela empresa Internacional Marítima. Os passageiros que já compraram passagens para esses horários terão o embarque garantido com remanejamento para outra embarcação. Caso seja necessário, a empresa responsável também poderá fazer a remarcação, realocação ou reembolso dos bilhetes. A seguir, jovem de 24 anos é morta a tiros dentro de casa na cidade de Imperatriz.
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1: Uma jovem de 24 anos foi morta a tiros dentro de casa na cidade de Imperatriz. Os detalhes com Jauber Pereira.
2: Uma jovem de 24 anos, identificada como Ana Graziela Silva Souza, foi morta a tiros na noite dessa terça-feira, dentro da própria residência, localizada na Avenida Universidade do bairro Bom Jesus, em Imperatriz. Segundo a Polícia Militar, dois homens armados invadiram o imóvel, renderam as outras pessoas que estavam no local e atiraram várias vezes contra a jovem. Ana Graziela foi atingida principalmente na cabeça e nos ombros. Uma equipe do Serviço de Atendimento Móvel de Urgência e Emergência, o SAMU, foi acionada, mas a jovem já estava morta. Após a ação criminosa, a Polícia Militar realizou buscas na região. O caso será investigado pela Delegacia de Homicídio daquela cidade para tentar descobrir os autores e a motivação para o assassinato. Até o momento, ninguém foi preso. Central de Notícias Brasil, Jauber Pereira.
1: O motorista investigado pelo atropelamento que matou Anaildes Gouveia, de 60 anos, foi preso no último domingo e solto nesta terça-feira. Um homem de 36 anos havia sido detido pela Guarda Municipal da Raposa por suspeita de tráfico de drogas e porte ilegal de arma de fogo. Segundo a Polícia Civil do Maranhão, a prisão não teve relação com a investigação do atropelamento que aconteceu na Raposa. O acidente aconteceu no último dia 9 de julho, na MA-203, quando o veículo desceu desgovernado e atingiu a vítima, que morreu a caminho do hospital. Uma criança que também estava no carro não teve ferimentos. Gerente dos Correios é suspeito de desviar cartões bancários no Maranhão. Batista Peixoto.
3: A Polícia Federal cumpriu ontem dois mandados de busca e apreensão na cidade de São Bento, aqui na Baixada Maranhense, no âmbito de investigação que apura a prática dos crimes de peculato e de inserção de dados falsos em sistema de informações supostamente cometidos por empregado público vinculado à empresa brasileira dos Correios e Telégrafos. As investigações originam-se de comunicação formal encaminhada pelos Correios, que identificaram inconsistências no fluxo de objetos postais, especialmente relacionadas ao tratamento e à distribuição de cartões bancários destinados aos clientes da unidade. As apurações apontam indícios de adulteração de cargas postais, com destaque na manipulação indevida de cartões bancários sob responsabilidade funcional do investigado. Os elementos informativos reunidos também indicam que o suspeito teria utilizado o próprio acesso privilegiado aos sistemas corporativos da empresa para alterar registros, inserindo informações falsas para, em tese, ocultar desvios de correspondências. Pinheiro, na Baixada Maranhense, Batista Peixoto.
1: Policiamento é reforçado na Orla Marítima de São Luís. Letícia Maranhão.
4: A Orla de São Luís é um dos principais pontos de encontro de moradores e turistas nos fins de semana. Para garantir que a população aproveite com mais tranquilidade espaços como a Avenida Litorânea e a Ponta da Areia, a Polícia Militar reforçou o policiamento ostensivo com equipes distribuídas em pontos estratégicos e patrulhamento preventivo ao longo da faixa litorânea.
5: Eu acho importante para os turistas, né? Que para ter mais essa segurança, até mesmo para a gente tirar fotos, né? Que é uma coisa bem natural e a gente precisa dessa segurança.
4: A presença constante das equipes fortalece a sensação de segurança e incentiva famílias, esportistas e visitantes a ocuparem os espaços públicos. Além da prevenção de ocorrências, o trabalho da Polícia Militar busca preservar a ordem e proporcionar um ambiente mais seguro para quem escolhe a orla como opção de lazer.
6: Nós estamos aqui cumprindo as diretrizes da Secretaria de Segurança Pública, da Polícia Militar do Maranhão. Então, o primeiro batalhão de turismo Houve uma ampliação do efetivo, empregado em todas as modalidades, a pé, motorizado, de bike, motocicleta, ainda empregado com outras unidades da Polícia Militar.
4: Para quem frequenta as praias, o reforço no policiamento faz diferença na rotina. A atuação preventiva permite que moradores e turistas caminhem, pratiquem atividades físicas e aproveitem a programação de lazer com mais liberdade e confiança.
7: A gente tem mais liberdade, né, de se sentir mais segura, de portar os nossos celulares, né, tirar foto da paisagem. Então, a gente procura logo onde está o movimento, onde estão os policiais, para poder a gente se sentir mais segura de estar transitando normalmente.
1: No próximo bloco, o partido Missão oficializa André Luiz como candidato ao governo do Maranhão.
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1: O partido Missão confirmou a candidatura do empresário André Luiz ao governo do Maranhão durante uma convenção partidária realizada de forma virtual. O partido também oficializou o professor Cadu Aguiar como candidato a vice-governador. André Luiz, de 41 anos, é empresário e atualmente ocupa o cargo de secretário-geral do partido Missão do Maranhão. Esta será a primeira vez que ele disputará o cargo de governador. Durante a convenção, o candidato afirmou que pretende apresentar propostas voltadas ao desenvolvimento econômico do estado. O partido não anunciou o candidato ao Senado. Presidenciáveis intensificam caminhada após a liberação de espaço para convenções. De Brasília, nosso correspondente Paulo Otaran.
10: Campanha eleitoral literalmente nas ruas. O primeiro apoio à pré-candidatura de reeleição do presidente Lula veio do PDT. A primeira convenção de todas as legendas foi a dos trabalhistas, que tiveram problemas no terceiro governo Lula, que culminou com a demissão de Carlos Lupi, por exemplo, e participação no escândalo do INSS. Mas mesmo assim confirmaram apoio. Lula aproveitou até para mandar um recado convidando o poderoso secretário americano Marco Rubio para vir conferir as eleições aqui no Brasil.
11: Eu estou convidando quem quiser vir do mundo para ver as eleições aqui no Brasil. Quem quiser pode vir acompanhar. Se o secretário de Estado americano, Marco Rubio, quiser vir apoiar o meu adversário, que venha, que monte o comitê, porque a gente vai derrotar todos em nome da defesa da democracia nesse país.
10: Ronaldo Caiado, do PSD, dedica esta semana para juntar forças e buscar apoio em outras legendas do centro. Renan Santos divulgou a cartilha com o eixo principal de sua proposta de campanha. Romeu Zema voltou a criticar a atual gestão do Planalto e defendeu a privatização de empresas públicas que não estão oferecendo lucratividade. Já Flávio Bolsonaro, no final de reunião aqui em Brasília, fez um chamado às forças da direita.
12: A gente vai caminhar junto com diversos outros partidos. Essa coalizão que foi montada aqui é uma grande inspiração para nós também no âmbito nacional. Eu espero que muito em breve possamos também caminhar juntos em âmbito nacional, a federação junto conosco.
10: O conjunto de presidenciáveis tem até o dia 16 para finalizar as suas composições. Entre os que pontuam à frente dos demais, Lula tem problemas de palanque em Minas Gerais. Flávio, no Rio de Janeiro. Lula tem comitê Comitê Central de Campanha aqui em Brasília. A coordenação de Flávio fechou questão em estabelecer o Comitê Central em São Paulo, para ficar próximo de Tarcísio, o governador, e do prefeito do maior colégio eleitoral do país.
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10: 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De Brasília, Paulo Otarã.
1: E o Tribunal Superior Eleitoral definiu o teto de gastos das campanhas para as eleições de 2026. Repórter Sara Aquines.
14: O Tribunal Superior Eleitoral divulgou nesta terça-feira o teto de gastos de campanha para os cargos em disputa nas eleições deste ano. O limite para presidente da República é de R$ 133 milhões. O TSE manteve os mesmos valores de 2022, corrigidos pelo IPCA. A decisão considerou que não houve alteração legislativa sobre o tema e a manutenção do Fundo Especial de Financiamento de Campanha no mesmo valor destinado às eleições anteriores. Para a campanha à presidência da República, o limite é de R$ 133 milhões, sendo quase R$ 89 milhões no primeiro turno e cerca de R$ 44 milhões no segundo turno. O teto para campanhas de deputado federal é de cerca de R$ 3,2 milhões. Para deputado estadual ou distrital, o limite é de cerca de R$ 1,2 milhões. Já para senador e governador, o limite varia de acordo com o estado. Em São Paulo, por exemplo, candidatos ao governo podem gastar cerca de R$ 40 milhões nos dois turnos, enquanto os candidatos ao Senado têm limite de cerca de R$ 7 milhões. O cálculo considera as despesas contratadas de forma direta pelos candidatos, além de transferências de recursos para outros partidos ou candidatos e doações de bens e serviços com valor econômico. De acordo com a resolução, quem ultrapassar o limite de gastos terá de pagar multa de 100% do valor excedido em até 5 dias úteis a partir da intimação da decisão judicial. O gasto além do limite também pode caracterizar abuso do poder econômico, conforme prevê a lei de inelegibilidade. Da Rádio Nacional em São Paulo, Sara Quines.
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1: O governador Carlos Brandão nomeou o advogado Rafael Borges para o cargo de secretário extraordinário de Estado de Assuntos Legislativos. A nomeação foi publicada no Diário Oficial do Estado na última segunda. O novo secretário assume o cargo após a exoneração de Raimundo Cutrim. Natural de São Luís, Rafael Borges é formado em Direito, tem mais de 10 anos de experiência na advocacia e já atuou nas áreas civil, administrativa, trabalhista e constitucional. Em instantes, mais de 60 mil famílias podem perder o desconto na conta de energia no Maranhão.
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1: Mudança no traçado da ferrovia transnordestina pode retirar investimentos de municípios do Maranhão. Repórter Bianca Mingotti.
17: Uma proposta para alterar o traçado de conexão da ferrovia transnordestina com a ferrovia norte-sul pode mudar o mapa logístico do Maranhão e do Tocantins. A concessionária Transnordestina Logística S.A., TLSA, controlada pela Companhia Siderúrgica Nacional, propôs ao Ministério dos Transportes que a ligação atualmente prevista para Porto Franco, no Maranhão, seja feita em Guaraí, no Tocantins. Em resposta ao Brasil 61, o Ministério confirmou que recebeu da TLSA informações técnicas propondo o traçado via Guaraí. No entanto, a pasta ressaltou que a proposta da empresa está sendo analisada. Caso a mudança seja aprovada, Porto Franco poderá deixar de receber um dos principais investimentos logísticos previstos para o sul do Maranhão. A prefeitura do município defende a manutenção da conexão ferroviária na cidade, por considerar o projeto estratégico para o desenvolvimento da região. A proposta também preocupa moradores. A comunicadora Carol Polino afirma que a possibilidade de mudança já gera repercussão em Porto Franco.
18: Como moradora e comunicadora de Porto Franco, acredito que essa possibilidade preocupa, porque a cidade sempre foi vista como um importante polo logístico da região. Caso a ligação da ferrovia transnordestina realmente deixe de passar por Porto Franco, o município pode perder oportunidades de atração de empresas, geração de empregos e fortalecimento da economia local. Ainda é uma proposta em análise, mas a notícia já gerou bastante repercussão e muitos moradores demonstram preocupação com os possíveis impactos para o futuro da cidade.
17: Já no Tocantins, a avaliação do setor produtivo é de que a mudança pode ampliar a competitividade da economia estadual. Para o assessor da presidência da Federação das Indústrias do Estado do Tocantins, FIETO, José Roberto Fernandes, a proposta poderá fortalecer a logística, ampliar a industrialização do estado, fortalecer a cadeia de alimentos, atrair investimentos e aumentar a geração de empregos.
19: A alteração do ponto de intersecção da ferrovia transnordestina com a ferrovia norte-sul de Porto Franco no Maranhão para Guaraí propicia um posicionamento mais centralizado do macrosistema de transporte e logística na região do Mato Piba. Isso facilitará a conexão com os polos produtores de bens primários agrícolas, barateando sua captação e concentração em relação ao projeto original.
17: A ferrovia transnordestina é considerada um dos principais projetos de infraestrutura logística do país. Com cerca de 1.750 quilômetros de extensão, a ferrovia vai ligar o interior do Nordeste aos portos da região para ampliar o transporte de grãos, fertilizantes, combustíveis, cimento e minérios. Reportagem Bianca Mingotti.
0: Serviços e utilidade pública.
1: Mais de 60 mil famílias da região sul do Maranhão precisam atualizar os dados no Cadastro Único, CadÚnico, para manter o desconto na tarifa social de energia elétrica. Em todo o estado, mais de 350 mil beneficiários têm pendências cadastrais. Na região sul, Imperatriz lidera o número de cadastros desatualizados com mais de 15 mil famílias. Açailândia, Balsas, Buriticupu e Grajaú também estão entre os municípios com maior número de pendências. Outro dado que chama a atenção é que mais de 400 mil famílias maranhenses têm direito à tarifa social, mas ainda não estão cadastradas no programa. A gerente de relacionamento com o cliente da Equatorial Maranhão, Laís Rabelo, alerta que a atualização do CadÚnico é fundamental para garantir a manutenção do benefício.
20: Por isso, é muito importante que cada cliente verifique se as informações estão corretas, se houve mudança de endereço, alteração na renda ou na composição familiar. Por exemplo, esses dados precisam ser atualizados para garantir a continuidade do benefício. Outro dado que chama a atenção é que mais de 400 mil famílias maranhenses têm direito à tarifa social, mas ainda não recebem o desconto. A nossa orientação é que essas pessoas procurem o CRAS ou atendimento do Cadastro Único para verificar a situação e regularizar o cadastro, se necessário. A atualização é simples e depois disso o cliente também pode solicitar o benefício pelos canais da Equatorial Maranhão.
1: O Jornal Central é uma produção do Departamento de Jornalismo da Central de Notícias Brasil. A técnica é dele, de Cleubert Costa, e a apresentação de Tereza Cristina. Estaremos de volta amanhã, neste mesmo horário, aqui na sua emissora. Obrigada pela companhia e até amanhã.
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2: É comigo mesmo aqui pelas ondas da sua emissora. A partir de agora, sejam todos muito bem-vindos em mais uma edição do seu Central Esporte. Nesta quarta-feira, hoje dia 22 de julho do ano de 2026, e vamos aos principais destaques de hoje. Bode Gregório realiza seu último trabalho antes da viagem para o jogo contra a Ferroviária pela Série C no próximo sábado. Também teremos informações da Copa Integração que vai definir o segundo maranhense a disputar a Copinha na próxima temporada. Também teremos informações da estreia da seleção de Monção na Copa BR de Seleções Municipais. Também teremos, vamos trazer direto da região do Alto Turi, o repórter Cícero Ferraz, que vai falar da Copa BR de Seleções Municipais, que segue com jogos decisivos no próximo final de semana. Também vamos destacar na edição de hoje a quinta etapa do Beach Tênis, que definiu duplas campeãs em 12 categorias. E, claro, o Campeonato Brasileiro da Série A terá impedimento simultâneo a partir da próxima rodada. Estas e outras notícias você vai acompanhar a partir de agora no seu Central Esporte, que já está no ar.
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2: É comigo mesmo aqui pelas ondas da sua emissora. Você já sabe, todos os dias de segunda a sexta-feira temos encontro marcado sempre neste mesmo horário aqui na sua emissora para falarmos de esporte, em especial futebol, que é a paixão nacional. Se aconteceu um evento esportivo na sua rua, no seu bairro, na sua cidade ou na sua região, você pode interagir conosco para que suas informações também possam ser destacadas aqui no seu Central Esporte, que tem um oferecimento de Alag. 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Vamos começar o programa de hoje trazendo as informações do quadricolor maranhense aqui no seu Central Esporte.
1: Maranhão.
2: O Bode Gregório realiza nesta quarta-feira sua última atividade em solo maranhense. Nesta quinta, a delegação viaja com destino à cidade de Araraquara, do interior paulista, para o jogo do próximo sábado contra a Ferroviária, em partida válida pela 15ª rodada da Série C do Campeonato Brasileiro de Futebol. Com 17 pontos ganhos e ocupando a 15ª posição na tabela de classificação, a segunda vitória alcançada fora de casa na terceirona renderia a equipe atleticana uma posição de destaque rumo ao G8, pois reduziria a distância para a própria Ferroviária, que é a última equipe a ocupar a zona de acesso para a segunda fase, com 22 pontos conquistados. Essa diferença cairia então para 2 pontos, já que o Maranhão tem 17. Para esse compromisso, a equipe atleticana não contará com o zagueiro Kevin, que recebeu o terceiro cartão amarelo no confronto passado, quando o MAC venceu o Ipiranga, no Rio Grande do Sul, em São Luís, pelo placar de 2-1. A tendência é que Lucão e Tibúcio formem a dupla defensiva. Com a paralisação da competição devido aos jogos decisivos da Copa do Mundo, o técnico maquiano Gerson Testoni teve 2 semanas para a preparação da equipe para essa decisiva rodada da Série C. Além desse duelo diante da equipe paulista, o Bode Gregório ainda vai enfrentar o Brusque de Santa Catarina em São Luís. Em seguida, a equipe enfrenta o Santa Cruz em Recife e o Itabaiana também na capital maranhense e fecha sua participação na terceirona ao enfrentar o Figueirense na cidade de Florianópolis. Então, a partir de agora, cada ponto buscado, principalmente fora de casa, será de suma importância para que a equipe das quatro cores possa alcançar, que é a subida para a Série B do ano que vem. Então, essas são as últimas informações para o público ouvinte que acompanha ao Central Esporte aqui pela sua emissora. Mas agora vamos até a região de Monção. Vamos trazer o repórter João Batista Valan, que vai trazer informações sobre a estreia da seleção de Monção na Copa BR de Seleções Municipais e também no Copão da Baixada Litoral Maranhense. Agora com vocês é João Batista Valan, o fera jovem do futebol moderno.
3: Aos amigos do Central Esporte, um grande abraço. Jauê Pereira. A organização da Copa da BR de Seleções marcou para o próximo dia 25, às 15h45, no Campo União, na cidade de Garapé do Meio, a estreia da seleção de Monção na Copa da BR de Seleções. O jogo vai ser contra esse adversário histórico vizinho, a cidade de Igarapé do Meio. O técnico Neto Damasceno convocou a seleção na terça-feira, o time treina na quarta e na quinta e joga no sábado. O técnico Neto Damasceno, que já tem a base daquele elenco que jogou o campeonato do Barradiço e foi vice-campeão. O goleiro Neldão permanece e tem muitas novidades, como Lucas, Felipe e atletas jovens aqui do nosso futebol. Jauber Pereira, a LBF marcou para o dia 1º de agosto a reunião na cidade de Pinheiro para definir o regulamento, o chaveamento e as seleções que vão jogar a Copa da Baixada e Litoral Maranhense nessa temporada 2026. A competição está prevista para começar no mês de setembro. Agradece todos os presidentes de liga da Baixada e do Litoral, o presidente Filemon Guterres. Jovem Pereira, por aqui, em nome da ampla, aperfeiçoada, organizada Voz do Futebol, João Batista Valan, o pera jovem do futebol moderno, porque com a gente sempre o futebol tem mais emoção.
2: Com certeza, com você o futebol tem muito mais emoção. É sempre um prazer muito grande aqui tê-lo conosco aqui da equipe de esportes da Central de Notícias Brasil. Grande João Batista Varlan, o fera jovem do futebol moderno. Nós vamos continuar na Baixada Maranhense, aliás, vamos continuar no interior maranhense, dando continuidade às informações da Copa BR de Seleções Municipais, que seguem com jogos decisivos no próximo final de semana. Da região do Alto do Turi, que tem mais informações, o repórter Cícero Ferraz.
4: Olá, amigos do Central Esportes. Cícero Ferraz, região do Alto Turi. Vamos falar da Copa da

0: Cacaú, Santa Luzia e Altamira. No sábado, em Nova Olinda, estreia da equipe da casa, jogando diante do seu torcedor. Nova Olinda e Maranhãozinho, 16h, estádio Mangueirão. Em Cândido Mendes e Luiz Domingues, no Serra Dourada. E Nunes Freire, no Monteiro Lobato. Nunes Freire e Maracassumé. E no domingo, dois jogos programados no estádio Atacadão, em Junco do Maranhão e Centro Novo. E em Presidente Médici, no Filosão. Presidente Médici, Santa Luzia do Paruá. E domingo, 16h, aqui no estádio Municipal Mangueirão, tem a final da Copa Nova Olinda Sub-19. A equipe da Pelônia, que é do interior de Nova Olinda, versus o Panela Base de Aragonã. Com informações do Alto Turismo, Cícero Ferraz, Central Esportes.
1: Muito obrigado ao grande Cícero Ferraz, também participando conosco. Cícero, que é diretor da Rádio Exuá, na região lá de Nova Olinda. É sempre um prazer muito grande tê-lo aqui conosco também no grupo da Central de Notícias Brasil. Mas agora vamos trazer informações do beach tênis. Quinta etapa define duplas campeãs em 12 categorias dessa modalidade esportiva. Quem tem mais informações é repórter Taliana Luz.
2: O Campeonato Maranhense Oficial de Beach Tênis 2026 teve sequência com a disputa do Arena Maranete Coa de Beach Tênis, válido pela quinta etapa do estadual. A competição foi realizada entre os dias 16 e 18 de julho na Arena Coa, em Santa Inês. O torneio reuniu mais de 230 atletas que disputaram partidas de alto nível técnico. Ao todo, foram premiadas 12 categorias. Além dos títulos, a competição distribuiu mais de R$35 mil em premiação. O destaque ficou para a categoria Open Masculino, que premiou a dupla campeã com R$ 1.500. O evento também valeu 250 pontos para o ranking da Federação de Beach Tênis do Maranhão e 300 pontos para o ranking da Confederação Brasileira de Beach Tênis. O ranking estadual será utilizado para definir o time do Maranhão, que disputará o Campeonato Brasileiro de Beach Tênis em novembro na cidade de Uberlândia, em Minas Gerais. Já o ranking nacional vai definir os atletas que representarão o Brasil em uma competição nacional em Aruba, também no mês de novembro. A próxima etapa do Campeonato Maranhense será realizada entre os dias 13 e 16 de agosto na Arena Lito Beach, em São Luís. Já a sétima etapa está marcada para os dias 4, 5, 6 e 7 de setembro na cidade de Santo Amaro. Central de Notícias Brasil de São Luís, Taliana Luz.
1: Muito obrigado, repórter Taliana Luz, também participando conosco. Vamos ao breve intervalo, na volta até mais. Central Esporte para você pelas ondas da sua emissora. Um instante só.
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7: Jalmer Pereira.
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0: 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Olha, a Copa da Integração vai definir o segundo maranhense na disputa da Copinha no ano de 2027. Vamos acompanhar. Começa nesta quinta-feira a Copa da Integração. A competição vai definir o segundo representante maranhense na Copa São Paulo de Futebol Júnior para 2027. As cidades de Rosário e Grajaú vão sediar os confrontos do Sub-20, quando o campeão se juntará ao Juventude Samas, na disputa da maior competição de base do país. O Estádio Cerejão, em Rosário, será palco dos jogos dos grupos A, B e C. O grupo A é formado pelas equipes do Pinheiro, Sabiá de Caxias e a seleção anfitriã. Já no grupo B estão LS Sport, Lago Verde e HS Sport Clube. Enquanto que a chave C é composta por Timon, Moto Clube e Adeas Altas. Nesta quinta-feira, LS Sport Lago Verde, Rosário Pinheiro e Moto Clube contra o Timon vão se enfrentar no Cerejão. A fase classificatória segue até o próximo sábado. Já a cidade de Grajaú vai receber os jogos da chave C, formada pelo próprio time da casa, Sambaíba e Balsas. O primeiro confronto acontece nesta quarta-feira, entre o time do Grajaú e Sambaíba. Na quinta-feira, o Sambaíba volta a campo para enfrentar o Balsas. Os jogos desse grupo se encerram na sexta-feira, com a partida entre Balsas e Grajaú. Já no domingo, serão realizadas as quatro partidas das quartas de final, cruzando os melhores colocados de cada chave. As semifinais estão marcadas para a próxima terça-feira. E a grande final, que vai decidir o título e acesso à competição nacional, acontece na quarta-feira da outra semana. Copa da Integração é realizada por uma empresa privada, diferente do estadual, realizado pela Federação Maranhense de Futebol, que definiu Juventude Samas como o primeiro maranhense na Copinha do próximo ano. Central de Notícias Brasil, com informações do esporte, Jalber Pereira.
1: Aí, então, a informação, o Juventude Samas já está garantido porque venceu o Campeonato Maranhense Sub-20 na atual temporada, enquanto que o outro companheiro, o segundo representante do Estado do Maranhão na Copinha, será definido nessa Copa da Integração, que é realizado pelo um sistema de comunicação, mas, claro, tem o aval da Federação Maranhense de Futebol. Mas agora vamos falar de outro esporte aqui no seu Central Esporte.
2: Fórmula 1.
1: E agora você vai conhecer os vencedores das quatro corridas realizadas em Budapeste, capital da Hungria, no GP de Fórmula 1. Quem tem mais informações é ele. Alô, alô, Armando Capriotti, é com você.
3: Alô, galera, que ama a Fórmula 1 e é apaixonado pela velocidade. A Fórmula 1 já tem nesse final de semana, dia 26 de julho, e já começa no dia 24. A expectativa que se espera para mais de 350 mil telespectadores. As últimas corridas que foram realizadas no circuito de Hungaroring em 2023, quem ganhou foi o piloto Max Verstappen, que Max Verstappen, ele corria, aliás, corre ainda pela RBR. Já no ano de 2024, quem venceu a corrida em Hungaroring foi Oscar Piastri, que corre pela McLaren. no ano de 2025, quem ganhou a corrida foi Lando Norris, também da McLaren. E no ano agora de 2026, a expectativa é que quem vença a corrida é do piloto da Mercedes, Kimi Antonelli, que está de vento em popa na Fórmula 1, fazendo um grande desempenho, italiano, 19 anos, e é o líder da competição. A corrida de Hungaroring, que é na Hungria, é no circuito de Budapeste, a cidade de Budapeste, uma das belíssimas cidades na Europa. Então, o brasileiro também, Gabriel Bortoleto, está agora tranquilo um pouco no seu carro, está vendo o que é de melhor para oferecer à equipe Audi. A equipe Audi também está renovando o contrato dele para ano que vem. Isso é coisa muito importante, coisa muito bonita para o brasileiro e também para todos nós aqui que torce pelo piloto. Então, essas são as notícias da Fórmula 1 com Armando Capriotti.
1: Muito obrigado, Armando Capriotti, trazendo as informações da Fórmula 1, ele que também traz informações aqui no programa Central Esporte do Motoclube Master. Olha, a Federação Maranhense de Vôlei anunciou Getúlio Melo como seu novo técnico da Seleção Feminina Sub-18 aqui no estado. O treinador possui certificação nível 4 da Confederação Brasileira da Confederação Brasileira na categoria e assume o comando com foco no desenvolvimento de atletas locais. A entidade destacou confiança no trabalho do novo treinador para buscar bons resultados em competições regionais e nacionais de base. A expectativa é dar continuidade ao trabalho, visando formação de novos talentos e obtenção de bons resultados em competições regionais e nacionais. Por meio de nota, a federação desejou sucesso ao novo treinador e destacou a confiança no trabalho que será desenvolvido à frente da seleção maranhense. Segundo a entidade, dedicação, conhecimento e comprometimento são características importantes nesta nova etapa do projeto. E claro, a gente só tem que desejar bom trabalho aí ao novo comandante Getúlio Melo, que possa realmente trazer títulos aqui para o estado do Maranhão. Mas agora vamos trazer informações do Brasileirão da Série A, que terá impedimento semiautomático a partir da próxima rodada. Quem tem mais informações é o repórter André Luiz Mendes.
4: Passada a Copa, o Brasileirão volta com toda a força. O Palmeiras com 7 pontos de diferença para o segundo colocado. Hoje, a CBF trouxe uma notícia importantíssima para a melhoria dos jogos. Estamos na 19ª rodada e a partir da 20ª, ou seja, a rodada que começa no sábado, teremos em ação o impedimento semiautomático, uma espécie de VAR do impedimento. Foram 8 meses de teste que consiste tecnicamente no uso de cerca de 30 celulares com boa conexão com a internet. Até o momento, 20 estádios do país já estão preparados para novidades. São eles: Arena da Baixada, Arena MRV em Belo Horizonte, Arena Fonte Nova, Estádio Nilton Santos, Cícero de Souza Marques, o estádio no interior paulista do Bragantino, Vila Belmiro, São Januário, Arena Condá em Chapecó, Arena do Grêmio, Maracanã, Barradão em Salvador, Arena Barueri em São Paulo, Mangueirão em Belém, Nubank Park, o novo estádio do Palmeiras, Mineirão, Couto Pereira em Curitiba, Morumbi, Maião, que é o estádio do Mirassol no interior paulista, Neoquímica Arena, o estádio do Corinthians, e a Arena Beira Rio do Internacional. A 19ª rodada começou antes mesmo do término da Copa. Botafogo 2, Santos 1, Vitória 1, Vasco 0, Fluminense e Bragantino ficaram no 1-1 e o Mirassol venceu o Grêmio por 2-1. Daqui a pouco, às 19h30, a bola rola na Arena MRV em Belo Horizonte para Atlético Mineiro e Bahia. Da equipe de esportes da Rádio Nacional, André Luiz Mendes.
1: Muito obrigado, repórter André Luiz Mendes, aqui participando conosco, portanto, trazendo essas últimas informações. Mas agora, quem vai participar conosco é o Bruno Mendes, que vai trazer mais informações sobre o que rola, sobre os jogos que movimentaram o Campeonato Brasileiro da Série A na sua 19ª rodada.
5: No prosseguimento da 19ª rodada do Campeonato Brasileiro nesta terça-feira, o Atlético Mineiro ficou no empate com o Bahia em 1-1. Nesta quarta-feira, a bola rola para 4 partidas. Às 19h30 da noite, o líder Palmeiras vai até o Couto Pereira para enfrentar o Curitiba. Lateral esquerdo palmeirense, Jefté, fala da pausa para a Copa do Mundo e a retomada para o segundo semestre.
6: Tem muito esse costume, né, de ter tanto esse tempo para se preparar, né? Acho que aí foi um descanso positivo, né, para a gente descansar mentalmente, fisicamente. E esses dias de preparação foi bem, bem interessante, né, cara? A gente pôde trabalhar coisas que geralmente no calendário não consegue trabalhar, né? Então acho que para essa volta de segundo semestre a gente está bem, bem preparado, bem focado. Com essa volta do segundo semestre aqui, com todo mundo voltando da seleção agora, né? Que no último jogo a gente não pôde contar com eles, né? Agora o time está bem, fechado, bem unido para poder conquistar todos os títulos possíveis no segundo semestre.
5: Às 9:30 da noite, duelo que a Rádio Nacional transmite, Chapecoense e Flamengo, direto da Arena Condá. O Internacional recebe o Cruzeiro no estádio Beira-Rio, em Porto Alegre. São Paulo e Atlético Paranaense jogam no estádio Cícero de Souza Marques, em Bragança Paulista. Pela Copa Sul-Americana, jogo de ida dos playoffs, oitava de final. O Santos foi até a Venezuela e goleou a Universidade Central por 4-1. Nesta quarta-feira, dois brasileiros em campo. O Vasco da Gama encara o Independente Medellín da Colômbia às 7 da noite. E o Bragantino vai até o Peru para enfrentar o Sport em Cristal a partir das 9:30 da noite. Da Rádio Nacional em Brasília, Bruno Mendes.
1: Muito obrigado, repórter Bruno Mendes, que vem participando conosco. E olha, a FIFA abriu na última segunda-feira a votação para escolher o gol mais bonito da Copa do Mundo da atual temporada. O prêmio será definido por voto popular e os torcedores têm até o dia 27 deste mês para escolher entre os 12 gols finalistas. A Espanha, campeã do mundo, tem um representante na disputa, Ferran Torres, autor do gol que garantiu o título espanhol na final contra a Argentina. Já Los Hermanos aparece com dois candidatos. Julian Álvares pelo gol marcado contra a Suíça e também o Lionel Messi pelo jogo, o gol marcado diante da Argélia ainda na primeira fase. O Brasil não tem nenhum jogador entre os concorrentes ao prêmio. No entanto, a eliminação brasileira no Mundial aparece na lista no jogo contra a Noruega, indicado o segundo gol marcado contra a seleção comandada por Carlo Ancelotti. O gol marcado de cabeça pelo atacante norueguês. O artilheiro da Copa, o Kylian Mbappé, também disputa o prêmio com gol marcado diante do Senegal. A lista completa é a seguinte: Julian Álvares da Argentina no jogo contra a Suíça, Lionel Messi contra a Argélia, Mbappé contra Catar, o Cid Lopes Cabral daquele jogo contra a Argentina, aquele chute de fora da área. Tivemos ainda o Ferran Torres do jogo da Espanha contra a Argentina, Mbappé contra Senegal, o Wilson contra a equipe de Marrocos, aí pela equipe do Haiti, além de outros atletas. Portanto, 12 gols concorrem ao gol mais bonito da Copa deste ano de 2026. E chegamos ao final de mais um Central Esporte, com convite para que possamos nos encontrar amanhã neste mesmo horário aqui na sua emissora. Até lá.
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Quarta-feira hoje, né? Quarta-feira, 22 de julho de 2026. Estamos mais um dia aqui. Estamos mais um dia. Mais uma tarde de volta aqui com vocês. Agradecendo esse querido Papai do Céu, que sempre traz coisas boas pra gente. Quem foi que já falou com Deus hoje? Quem saiu de casa, né? Quem foi que já pediu a Deus as bênçãos, certo? Deixa o orgulho de lado, a inveja, o ódio e outras coisas que nos impedem de crescer, certo? Que impede da gente crescer, né? E a gente tem que sempre cultivar o perdão, a cooperação, o amor, certo? É assim o nosso relacionamento, né? Assim o nosso relacionamento vai crescer, vai florescer juntamente daquele que é o nosso Criador. É o Deus Todo-Poderoso, que tira o nosso orgulho, né? Que faz que a gente possa pedir perdão, que afaste a cobiça, a inveja, o ciúme, né? Que Deus ajude a plantar em nossos corações coisas boas. Estamos começando aqui no nome dele, do Criador, mais um dia de trabalho. Para você aí que está nos ouvindo, que Deus possa abençoar sua casa, sua família. Pedir a benção de Deus pelo sol, pela chuva, pelo alimento que a gente consegue todos os dias de graça na presença do nosso Criador.

0: Agora é Nova Olinda.
1: 2:18.
0: 2:18 aqui na cidade de Nova Olinda do Maranhão. Já estou aqui com vocês, né? Boa tarde para todos vocês. E eu peço licença, né, para entrar na sua residência. Peço licença para entrar na sua residência, para entrar no seu carro, né? Isso mesmo, obrigado pela carona, se não estiver nos ouvindo, taxista, caminhoneiro, obrigado pela carona, né? Você que é funcionário público, você que é dona de casa, você que é lavrador, todo mundo ligado aqui no Clube do Brega. Estamos aqui de volta nessa tarde abençoada, quarta-feira, 22 de julho de 2026, já estamos aqui com mais um Clube do Brega. E a partir de agora você já pode mandar a sua mensagem de voz, a sua mensagem de texto, certo? A tua mensagem de voz e a de texto, você manda aqui para o nosso número 98606-2498. Você manda essa mensagem para a gente e a gente vai lhe atender, tá bom? 98606-2498. Nosso amigo Cláudio já mandou aqui a mensagem dele. Daqui a pouco vou atender todo mundo. A mensagem dele já chegou aqui, o sinalzinho já tocou, certo? Para ligar, para falar com a gente, é 98494-8524. Clube do Brega, aqui mais uma vez com vocês. Daqui a pouco, minuto das notícias, né, do nosso Brasil. Já acabou a Copa do Mundo, já acabou as festas juninas, o mês de julho já está indo embora, e a gente só tem que agradecer o nosso, nosso Pai Criador. Bom, vamos lá, vamos começar o Clube do Brega. DJ tá aqui, né? Rapaz, esse, tu vê hoje aí com esse brinco na orelha. Rapaz, o negócio é complicado, né? O brinco na orelha, cabelo aqui na... eu vou fazer meu cabelo do mesmo jeito, né? Fazer essa risquinha de lado. É esse negócio, né? Vamos lá, gente, olha... Clube do Brega, a hora da sofrência. Vamos trazer Sem Pareia. Vamos tocar aqui o Sem Pareia para começar o programa Clube do Brega. Vamos lá? Trazer o nosso DJ aqui, ó. Eita sofrência!

0: E aí, galera do YouTube, se você gostou do vídeo, não esqueça.
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0: Valeu, Thaí, de volta. Nós estamos aqui de volta com vocês. Vamos até às 16 horas aqui na 87,9, aqui com o programa Clube do Brega, tá bom? Para você que está do outro lado, olha, são 14h29, 14h29 aqui na 87,9.
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Vamos lá, vamos aqui no 87,9, seguindo com o nosso programa. Olha, gente, o Brasil contabilizou 741 casos de feminicídio entre janeiro e junho de 2026. Foram 141 casos de feminicídio entre janeiro e junho de 2026, uma redução de 2,5% em comparação com o mesmo período de 2026, quando foram registrados 760 crimes. A informação faz parte de monitoramento nacional de violência contra a mulher, elaborado pelo Ministério da Justiça e Segurança Pública em parceria com o Ministério das Mulheres, com base em dados no Sistema Nacional de Informações de Segurança Pública, Sinesp. Tá aí. Teve uma queda, né? Se foram... Em 2005 foram 760 crimes contra as mulheres, né? E esse ano foram 741. Diminuiu aí 2,5% em relação ao ano de 2025, certo? Não era para estar nem desse tanto. Eu acho que tá, ainda é muito esses dados aí. Eu acho ainda que é muita coisa, né? É muita violência ainda contra a mulher. Só entre o mês de janeiro e o mês de junho, né, contabilizaram aí 741 casos de feminicídio. Eu achei demais, né? Devia diminuir menos. Ainda está muito alto esses dados, né? A violência ainda está muito alta contra as mulheres. Olha, 14h33, vamos aqui, seguindo aqui o nosso Clube do Brega, programa da Sofrência.

É, 14h37, ainda falando sobre a violência contra as mulheres, que o Brasil contabilizou 741 casos de feminicídio entre os meses de janeiro e junho de 2026. Teve só uma queda de 2,5% em comparação ao ano de 2025, que registrou, em 2025, registrou 760 crimes. Em 2026, 741 crimes contra as mulheres. Eu acho ainda, está bastante ainda, né? Tinha que diminuir mais, O Maranhão aparece entre as unidades da federação que registraram uma redução nos casos de feminicídio, ao lado do Acre, Rondônia, Roraima, Piauí e Pernambuco, certo? Goiás, Santa Catarina, Paraná, Amazonas e São Paulo apresentaram um aumento nos registros, enquanto a Bahia, Espírito Santo e Paraná e Tocantins permaneceram estáveis, né? Já o estado de Santa Catarina, do Paraná, Sergipe, Amazonas e São Paulo apresentaram um aumento nos aumentos de registro de crime contra as mulheres. Já na Bahia, Espírito Santo, no Tocantins e o Pará permaneceram estável. Já o Maranhão apresentou aí uma queda, né? Apareceu aí foi registrado uma redução muito pequena aqui no Maranhão, nos feminicídios ao lado do Acre, que foi pouco também, né? A queda foi pouca no Acre, Rondônia, Roraima, Piauí, Pernambuco, certo? A pesquisa aponta as maiores quedas ocorreram nas regiões norte, com a redução de 20%, e no nordeste, com a diminuição de 19,9%. Já as regiões centro-oeste, sul e sudeste registraram um crescimento nos índices em comparação com o primeiro semestre de 2025. No cenário nacional, a queda consolidada foi de 2,5%. Gente, olha, 14h39 aqui no Clube do Brega.

0: Estamos de volta, daqui a pouco tem um minuto das notícias aqui com a gente. 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Trouxe pra gente aqui uma caixinha de som para o sorteio, né? Que acontecerá sexta-feira, sábado, né? Sexta-feira, não é sábado. Sábado não apresento o programa. Sexta-feira, dia 24, no programa aqui, Clube do Brega, aqui mesmo no Clube do Brega. Você pode participar do programa. Já tem aqui a dona Marioneide, está participando. A dona Odeir também está participando. Também a dona Teté também está participando já do sorteio. E você também pode participar. Coloque seu nome e endereço completo, certo? Seu nome completo, endereço completo, para participar do sorteio que será na sexta-feira. Olha que caixinha bonita. Essa caixinha de som é muito top. Se fosse eu, entrava em contato agora mesmo, aqui através do 98606-2498, para colocar o nome para participar do sorteio. É muito bonita essa caixinha de som, patrocinada aqui pela WS Multimídia. 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Vamos lá, vamos trazer quem vem cantando. Quem é que vem cantando? Solta o som, DJ.
1: Especialmente a cidade de São Félix de Balsas, lá no sul do Maranhão, minha terra natal. 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

0: Valeu! Tá aí o sucesso do Américo Lopes. Vamos lá, vamos trazer mais uma aqui no nosso Clube do Brega. Vamos lá, olha gente, vem aí, né? É sábado agora. É, vamos aqui ao nosso apoio cultural, já volto aqui em um minuto, tá?
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Estamos de volta com vocês aqui no Clube do Brega, Hora da Sofrência. Todo mundo está aí com o radinho ligado e a gente agradece o carinho da sintonia. Se quiser mandar mensagem de voz, a mensagem de texto é aqui no 98606-2498. Se quiser ligar, 98494-8524. Olha, vem aí neste sábado a seleção de Nova Olinda vai jogar, né, a segunda partida aqui no estádio Mangueirão, aqui em Nova Olinda. É a segunda partida. O primeiro jogo foi com a seleção de Presidente Médici, lá na cidade de Presidente Médici. E agora a seleção de Nova Olinda vai receber a seleção do Maranhãozinho aqui no Mangueirão pela Copa da BR de seleções, certo? Esta semana a seleção já se apresentou e durante a semana já fizeram aí um preparo de treino e vai receber a seleção do Maranhãozinho aqui no Mangueirão. Olha, o MDB oficializa a candidatura de Orleans Brandão e Edivaldo Holanda Júnior em convenção neste sábado. Olha, o evento está marcado para as 15 horas no Parque João Paulo II, na Grande São Luís. Aí vai ser começar neste sábado, né? Já começa aí neste sábado, as convenções, né? Movimento Democrático Brasileiro do MDB realiza neste sábado 25 a convenção estadual que vai oficializar as candidaturas de Orleans Brandão para o governo do Maranhão e Edivaldo Holanda Júnior ao cargo de vice-governador nas eleições

0: deste ano. O evento está marcado para as 15 horas no Parque João Paulo II, em São Luís, e deve reunir lideranças políticas e representantes de partidos aliados, militantes e apoiadores de diversas regiões do estado. É, meu irmão, aí a disputa está grande entre o Orleans Brandão e o Braide, né? O Braide é o ex-prefeito de São Luís, é candidato a governo do Maranhão. Braide, Orleans Brandão e Felipe Camarão, né? A convenção marcará a formalização da chapa majoritária e contará com a participação de integrantes e liderança que apoia a candidatura de Orleans Brandão. É, a legenda também prevê a presença da caravana dos municípios maranhenses durante o evento. É, as convenções partidárias fazem parte do calendário eleitoral no período que os partidos definem oficialmente as candidaturas que disputarão as eleições de outubro. Está aí. Todo mundo já... Diz a Bíblia que tudo é no tempo certo, né? Tem o tempo da manga, tem o tempo do caju, tem o tempo da melancia. É tudo no tempo certo. Tem o tempo do carnaval, tem o tempo das festas juninas. Chegou, passou o tempo da Copa do Mundo e agora chegou o tempo aí das políticas, né? Em que os candidatos correm atrás para pedir o voto, para receber o voto. É aquela correria toda, é um dizendo que eu sou bom e quero fazer bom, é outro queimando os outros, outros derrubando os outros. É aquela correria doida, né? Pense num negócio complicado. É questão de política, né? É isso aí. E na política tem de tudo, né? Na política, tu é meu amigo hoje, amanhã tu já passa a ser meu inimigo. Rapaz, um negócio complicado. Amanhã tu tá do meu lado, depois tu tá do outro lado. É, hoje tu puxa meu tapete, amanhã eu quero puxar teu tapete. Rapaz, é um negócio incrível esse negócio de política. É uma coisa que eu vou te dizer. Aí o cara, né? Eu conheço lá em Santa Luzia, né? Por exemplo, lá em Santa Luzia. Quando a prefeita doutora Eunice era prefeita, aí o Plácio ficava dizendo, ah, eu vou que ser bom, quero entrar, não sei o quê. Aí a população votou no Plácio, que a Eunice não estava boa. E aí o Plácio entrou, não teve nem coragem de participar para a reeleição, porque não deu certo. É um negócio complicado, meu irmão. Aí o Bolsonaro estava no governo, né? Muita gente fala, ah, Bolsonaro, sei o quê, que o Bolsonaro... Não, Bolsonaro perdeu a eleição para ele mesmo, né? Ele estava no governo, né? Ele estava no governo, ele poderia muito bem ter feito um bom governo, ter respeitado a população, porque o Lula não é bom, né? O Lula não é Deus que desceu da terra para o céu, não. Tem os seus defeitos, né? Tem sim, claro que tem. Mas quem fez o Lula voltar foi o Bolsonaro. O Bolsonaro dizia que mulher merecia ser estrupada. O Bolsonaro falava que o nordestino tinha que comer capim. O Bolsonaro dizia que o refrigerante Jesus do Maranhão era refrigerante de viado, de qualira. Certo? E mangou do pessoal morrendo na pandemia. Agora está o filho dele aí, né? Querendo voltar para ser presidente da República, né? Mas complicado, né? Essa questão aí de política, né? Todo mundo tem os seus, né? É claro que todo mundo tem os seus. É claro que o Bolsonaro tem os eleitores dele, o Lula tem os eleitores dele. E aí, meu irmão, o negócio é complicado. Eu só sei, meus irmãos, que nada sei. A vida é um combate. 14 horas e 54, tá vindo aí as convenções partidárias em que os políticos vão registrar suas candidaturas, né? Vão fazer aí, vão formalizar aí as chapas. É o negócio. No Maranhão é o Felipe Camarão. No Maranhão é o Felipe Camarão do PT e Orleans Brandão do MDB e o Braide, né? É o ex-prefeito de São Luís. A disputa aí pelo governo do estado e muitas vagas, né? Também a disputa das vagas para senadores, para governadores, deputados estaduais e deputados federais. A correria, né? Correria grande. Vamos lá, quem tá aí com a gente? Traz aí Júlio Nascimento.
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0: Esse chucalho, esse chucalho. Ao me ver. Júlio Nascimento no programa aqui para você que está ligado com a gente.

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4: 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Vamos lá, trazer mais uma.

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1: Valeu! Tá aí, grande repórter. Vamos lá, vamos aqui falar com quem?
2: Tony.
1: Opa!
2: É Cláudio.
1: Diga aí, seu Cláudio.
2: Pedindo uma música aí, seu. Uma música aí pra você botar aí. A volta da Lady Anis. A volta da Lady Anis e João Novela aí, seu amigo.
1: A volta da Lady Anis.
2: Esse aqui pra Zé Faqueiro, Luiz, Gabriel Neto, Paulinho, Zé Paulo, Janes, Carrapato, Zé Vieira. E tira na escuta aí, seu. Bota essas duas músicas aí que eu lhe falei aí.
1: Certo, a
2: volta da Lady Anis e João Novela. Tô aqui ligado, cantando.
1: Vamos ao telefone, alô!
3: Alô!
1: Opa, quem fala?
3: É Cleusa.
1: Dona Cleusa, tudo bem?
3: Tudo ótimo. Eu quero participar da promoção também.
1: É? Tá, Dona Cleusa, essa caixa é bonita. É uma caixinha de som, mas muito bonita. Então...
3: Porque meu rádio só presta quando o rádio tá no ar, quando vocês estão no ar. Quando não tem, é pronto, acabou o rádio.
1: Ah, meu Deus do céu. mas não escutei direito, repete aí.
3: Eu tô dizendo, meu rádio só presta quando a rádio avorada, a rádio chua tá no ar. Quando a rádio não tá, aí a rádio não presta. Aí presta bem essa criança de me ouvir música.
1: Ah, tá certo. Tudo bem. Obrigado aí pelo o apoio, né?
3: Tá ótimo. Pois é, rapaz, tava morrendo de saudade. Eu tava viajando, lá pronto. Eu passei lá na cidade do teu irmão, mas lá não se conhece, né?
1: É, cidade do Tocantins. Ele mora longe lá, ele mora no povoado, né? Ele mora distante. Você tava pra onde?
3: Eu tava pra Palmas mesmo, lá então.
1: Ah, em Palmas, né?
3: Ele mora longe.
1: Lá de Palmas pra lá, pra Araguatins, é bem, bem perto mesmo, né? Bem perto. Então, mas foi. A viagem foi boa.
3: Já... Foi ótimo. Curti lá com meus netos, na outra minha menina que mora em São Luís.
1: Muito aí, netinho.
3: Muito neto.
1: Eita, que bom, né?
3: Eita.
1: A gente parece que gosta mais dos netos do que dos filhos, né?
3: É verdade. Então, a gente... Na B3 tem dois netos. Três. Não, mas eu gosto desse menino. Tudo eu gosto, né? Mas esse é a coisa que mais eu
1: tenho. É. A gente gosta. Uma casa com criança é uma casa feliz, né?
3: É verdade.
1: É. Pois é, a gente está por aqui. Eu tive que fazer um procedimento cirúrgico e passei 7 dias sem apresentar o programa, mas já estou de volta, né? De novo. Graças a Deus, né? Deus tem, Deus tem me segurado por aqui, né? É eu e os ouvintes da Nova Olinda, né? O nosso povo.
3: Eu ainda não tenho fazendo um termo de que eu cheguei, eu estava mesmo, não. Você foi segunda-feira.
1: Certo, não estava ainda, né? Eu voltei na terça-feira. Voltei na terça-feira. O Brasil não ganhou a Copa, mas não tem nada. Nós estamos do mesmo jeito, né, dona?
3: É verdade, mas aquela...
1: Com saúde, prosperidade. A gente está com saúde, prosperidade e as outras coisas... As outras coisas a gente vai tentando resolver aos poucos, né?
3: É verdade. Pois tu preenche o pompom, bota meu nome aí.
1: Tá certo, pode deixar que eu vou deixar aqui seu nome... aqui no Copom para participar aqui do sorteio da WS Multimídia. 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Vou colocar, seu nome, vou colocar seu nome aqui, né?
3: Uhum.
1: Tudo bem, dona Cris, mais alguma coisa?
3: Não, só isso mesmo. É a próxima, eu vou oferecer para a Comadre de Olinda, para a Agripina lá na B3, aquilo mais, até o pessoal da B3 todos, viu?
1: Tá certo. Que Deus abençoe. Que Deus abençoe nós todos.
3: Obrigada.
1: Vamos lá, gente. Tchau, tchau.
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1: Vamos lá, gente, seguindo com o nosso programa, quem está participando é o nosso amigo Seu Cláudio, pediu a volta da Lady Anne.

Opa, hora aperreada, né? Essa hora de gostar. Essa coisa de gostar é um negócio complicado, né? Gostar, a gente gosta, às vezes a gente gosta das pessoas, as pessoas não gostam da gente. É um negócio complicado, eu nunca tinha visto um negócio desse. Vamos lá!

0: Eita, rapaz! É negócio quando o cara é corno mesmo, né? Rapaz, é um negócio complicado, né? Já foi corno uma vez.
1: Mas diante já voltou pra mim. E vai ser o que Deus quiser. A Lady Anne vai pro garimpo.
0: Arruma dinheiro pra eu gastar lá em casa. Valeu, gente, olha, 15 horas e 14 minutos. A mãe da, é aqui, a volta da Lady Anne. Rapaz, o negócio complicado, né? Esse negócio de... Eu volto em um minuto. Fique aí, não saia, não desliga o rádio, eu tô voltando.
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0: Valeu, tô de volta! Tô de volta aqui no Clube do Brega, programa da sofrência, música que marcaram época. Tocaram no passado, estou tocando no presente.
1: Boa tarde, meu amigo. E aí?
0: Opa, boa tarde.
1: Tô aqui para o meu beijo, mandou um alô especial aí para mim.
0: É, tá aqui, olha, tá nosso amigo. Deixa eu ver quem é o nosso amigo aqui. Nosso amigo Ailson, ele está no Jacunicaua 1, está ouvindo o nosso programa lá no município de Santa Luzia do Paruá. Ele está no Jacunicaua 1. Lá estava uma confusão danada, ninguém sabia se era Santa Luzia ou Santa Helena, lá no Jacunicaua 1. Também ali era uma confusão danada. Não sei se ficou. O certo é que Santa Luzia faz a manutenção e Santa Helena leva o recurso. Aí desse jeito a panela não ferve, né? Eita, meu Deus do céu. A maré não está para jacaré. Vamos falar com quem? Boa tarde.
2: Boa tarde, meu amigo. Tudo bem? Aqui tudo... é o Branco que está falando.
0: Fala, meu amigo.
2: Para minha prima Zilda. Aí em Nova Olinda, que ela está curtindo o programa aí, né?
0: Dona Zilda!
2: Ela quer oferecer aí um brega aí do João Novela, qualquer um aí que ela...
0: João Novela!
2: Ligada aí no programa aí, né?
0: Certo!
2: E sabadão tem um porco assado aí na casa da Dona Tereza, também aí em Novo Olinda aí, ó.
0: Ah, vai
2: nós
0: ser...
2: vamos aí comer esse porco assado aí, ó. Nós vamos ganhar essa caixa de som aí, ó. Vou ganhar essa caixa de som aí, ó.
0: É o jeito. É o jeito.
2: Boa tarde aí a todos aí, ó. Não esqueça aí que sabadão tem um porco assado na casa da Dona Tereza para nós comer assado. Todos convidados de Nova Olinda aí, ó.
0: Certo.
2: Um abraço, tá com Deus.
0: Amém, meu irmão. Que Deus abençoe você, abençoe sua família, abençoe nós todos. Tá aí o nosso amigo Branco. Olha, é um porco assado. Eita, meu irmão. E vai participar também do sorteio, né? O Branco. Coloca o nome do Branco aí que ele vai participar também do sorteio da caixa de som. Né? Quem sabe nós já vamos aí escutar, né? A caixa de som aí comendo porco assado. Ei, meu irmão. Que coisa boa. Que coisa legal. Vamos lá, quero mandar uma alusão ao nosso amigo Ailson, lá em Jacunicaua. Ele mandou aqui um alô. Opa!
3: E meu amigo repórter, boa tarde.
0: Boa tarde, meu irmão.
3: Estava lhe ouvindo agora, hein? É, senhor, aqui é município de Santa Luzia do Paruá.
0: Certo.
3: Santa Helena não ganhou, não.
0: Ganhou não, né?
3: Santa Luzia que ganhou o município, tá bom?
0: Tá certo, beleza.
3: É um prefeito aqui, guerreiro.
0: Ah, o homem é duro, né?
3: Todo dia.
0: Valeu, nosso amigo Ailson. Tá lá em município Santa Luzia do Paruá, lá no Jacunicaua 1. A gente amiga, toda essa galera aí do Jacunical. Nosso amigo Ailson, tá ligado com a gente. Obrigado pelo carinho e sintonia. Nosso amigo Branco, lá no Rio de Janeiro. O homem disse que tem um porco assado. Tá chegando, já chegou ou já tá em casa ou ainda vai chegar? Vamos lá, gente, 15 horas e 20 minutos aqui no programa A Hora da Sofrência. Daqui a pouquinho tem show novela. Daqui a pouquinho.

0: João Novella, música do João Novella no nosso programa. Obrigado pelo carinho da audiência. Olha, a gente está vindo aí uma grande festa de reggae, é dia 1º. 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
4: Vamos lá de volta, vamos aqui no nosso programa de volta. Vai ter festa ali no Clube Papo Legal, dia 1º de agosto, você está convidado. 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

Valeu, gente, olha a festa, dia 1º de agosto, você não pode perder essa grande festa, turnê de futebol ali no estádio Mangueirão, certo? Ser legal demais. Doce Menina, DJ Cupidu, Raimundo José e família, né, trazendo pela primeira vez a radiola Doce Menina aqui para Vila Iracema.

Olá, 15 horas, 15 horas e mais 34 minutos, você aqui curtindo o nosso programa, a gente agradece. Olha, vamos aqui, Zilda Maria do Santo também, está de Pouso Alegre, Minas Gerais, quer participar do sorteio da caixinha de som, né? Quer Tiane Rua da Vaquejada também, participando da caixinha, né, do sorteio da caixinha de som. Branco do Rio de Janeiro também está participando do sorteio da caixinha de som. Tá certo? E a gente, se você quiser participar também, deixe seu nome e endereço. Né? Tem aqui a dona Creuza participando, a Odeir, e também é dona Marioneide, que também está participando, né? Minha vozinha Marioneide. E quem está participando também do sorteio é nosso amigo Branco lá do Rio de Janeiro. Está participando do sorteio. Diz que vai ter sábado, né? Porco assado vai ser muito legal. Olha, 15h32, vamos ao Minuto das Notícias.

Estamos aqui, Minuto das Notícias. A falta de bolsas coletoras prejudica pacientes ortomizados, né, ostomizados no Maranhão. Segundo especialista, o uso irregular de bolsas ou a substituição por materiais inadequados pode aumentar o risco da saúde dos pacientes ostomizados. Tá certo? Essa matéria é do portal G1 Maranhão.

Moradores reclamam de água barrenta no bairro Sabaque, em Santa Inês, aqui no Maranhão. O problema afeta a rotina de famílias há mais de 5 dias. Segundo a CAEMA, as providências já estão sendo tomadas e a qualidade da água deve ser normalizada gradativamente. Isso é em Santa Inês do Maranhão. Seleção de Nova Olinda faz treino preparatório para o jogo contra a seleção de Maranhãozinho, aqui no Mangueirão. Segundo informações, a seleção de Nova Olinda jogou com o Presidente Médio, empataram em 1-1. Ambas seleções têm 1 ponto cada um e o jogo será aqui no Mangueirão no final de semana. A operação contra furto de energia prende uma pessoa e identifica 7 irregularidades nas cidades do Maranhão. A ação da Polícia Civil foi realizada na cidade de Caxias, Chapadinhas e nos municípios vizinhos. As perícias encontraram fraude em medidores de energias e, em alguns casos, um equipamento usado para adulterar o registro do consumo. Tem um aparelho que você coloca lá perto do medidor, e aí, meu amigo, você coloca durante o dia, durante a noite a energia passa, mas o contador não conta, né? Isso aí a polícia pegou os caras lá na cidade de Caxias e Chapadinha. Para tudo tem um jeito, estão roubando até energia. Meu Deus do céu, a que ponto não chegou, né? Não tem jeito que dê jeito. É igual a música do Valdir Soriano. Não tem jeito que dê jeito. Aqui mais outra matéria. Suspeito de estelionato é preso em flagrante ao tentar vender imóvel de forma fraudulentas na Grande São Luís. Segundo a polícia, um homem de 47 anos apresentou um contrato falso para ter acesso ao imóvel e levava possíveis compradores ao local. Ele foi abordado enquanto negociava a venda sem autorização. Aí terminou acontecendo o pior, ele acabou sendo preso, né? Rapaz, é um negócio complicado essa turma, né? Após explosão em Alcântara, empresa sul-coreana anuncia um novo teste de foguete para novembro, né? A nova missão deverá colocar em órbita um satélite de teste, né, o desenvolvimento desenvolvido pela própria INOP. O objetivo é avaliar as melhorias feitas no sistema após a explosão ocorrida no ano passado. Um homem fica ferido após ser agredido com um golpe de facão durante discussão na cidade de Codó. Aí um homem foi ferido com um golpe de facão, né? Segundo a PM, a agressão aconteceu após uma discussão e o suspeito fugiu antes da chegada da polícia, né? Ele tirou por cima. A ocorrência foi registrada por volta das 21 horas, mas o cara tirou por cima igual frango d'água, né? Promessa de Carlos Brandão, governador do Maranhão, ampliou policlínica, mas não instalou energia solar. O levantamento do G1 mostra que compromisso da campanha de 2022 foram cumpridos em 3 anos e meio de mandato.
Motorista de carro deixa. Está aqui, ó. Motorista de carro deixado sem freio na mão, que matou uma mulher na Grande São Luís, acabou sendo preso por tráfico de drogas. Luiz Paulo Braga da Silva foi preso, né, pelo guarda municipal da Raposa, 10 dias após o acidente. Um dia depois de ser detido, o homem foi solto em uma audiência de custódia. Tá aí, o motorista, ele tinha deixado o carro sem freio, né? Tinha deixado sem freio, o carro estava parado e ficou sem o freio de mão. Sempre tem que deixar o carro ali com o freio de mão. O carro desengatou, desceu de ladeira abaixo e matou uma mulher, né? Ele foi preso por tráfico de droga, mas depois, em seguida, em uma audiência de custódia, acabou sendo preso. Olha, gente, o Minuto da Notícia volta amanhã. Amanhã a gente estaremos de volta novamente aí com o Minuto das Notícias para vocês. Obrigado por todos. Amanhã a gente volta com o Minuto das Notícias. Vem aí o segundo bloco musical do nosso programa.

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Valeu! O sucesso não para, o sucesso continua. Vamos seguindo com o nosso programa aqui na 87,9, 15h47 aqui no Clube do Brega.

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1: Já já eu trago esse sucesso para você que está ligado aqui no nosso Clube do Brega. Vem aí dia 1º de...
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grande festa que vai acontecer lá no Clube Papo Legal. Grandiosa festa, dia 1º de agosto, ali no Papo Legal. Tá todo mundo convidado para participar desta grande festa lá no Clube Papo Legal, Vila Iracema.

0: Valeu, galera! Estamos aqui com Raimundo José. Raimundo José, estamos aqui, Raimundo José. Raimundo José, boa tarde. Como é que vai ser essa festa lá? Já está os preparativos? Está chegando, né, Raimundo José? Hoje já é 22 de julho. Está vindo aí, 1º de agosto, aí na Vila Iraci. Qual é a programação? É, pode falar aí, boa tarde.
1: Boa tarde, Tony. Boa tarde a todo público da Rádio Show FM. Tony, é sempre um prazer, cara, estar junto com você.
0: Certo.
1: Eu vou só devolver a palavra que eu vi na semana passada. Uma grande amiga, você sem estar na rádio é um sofrimento pra gente. Sabe por quê? Você é um cara que faz a diferença. Gente, não estou aqui para agradecer Tony, não. Estou aqui para falar a verdade.
0: Certo.
1: O Tony Repórter é um cara que ele faz a diferença em forma de quê? Respeito, carinho, celebridade, que ele é uma celebridade aqui no público em Nova Olinda. Não é através que meu grande professor Cício Ferraz contratou Tony para trabalhar na rádio FXUA FM. Quero mandar um abraço especial aqui a todo o público do Tony Repórter. Quero mandar um abraço aqui a todos o DJ que faz parte dessa rádio FXUA FM. Especialmente meu DJ e professor Cício Ferraz. Muito obrigado, meu querido, pela oportunidade. Que sempre você me chama para time, bota de futebol, que você sabe que eu faço parte. E fazer parte desse elenco. Tônio, boa tarde, meu irmão. Eu estou aqui só para me comunicar e pedir para você o seguinte. Eu quero participar todas as comunidades do sede do município de Nova Olinda do Maranhão. Começando pela quadra B1, quadra B2, quadra B3, B4, B5, B6. Boa Vista e Monte Alegre, para finalizar. Aí vou continuando pelo outro lado. Quadra 2, pulamos. Nós temos quadra 4, quadra 5, quadra B5, Pelônia, Pedreira, Faveira. Quadra 8, quadra 11, quadra 12, quadra 13, onde o Raimundo tem a honra e prazer que sempre levei caminhão cheio de gente para fazer a festa e o convite de vocês. Por isso eu faço um convite especial. Tônio, cara, é muito bom a gente ser humilde, mas é muito bom você dividir a festa e movimento seu com o público. É por isso que você tem uma audiência maravilhosa, porque Deus sempre está contigo como está comigo. E quero mandar um abraço especial aqui ao meu prefeito Ari Menezes, um cara que nunca mediu distância para estar de meu lado, me apoiando, me ajudando. Meu amigo Marlon Vale Cutrim, um abraço, meu querido. Um cara que sempre tem um grande respeito por mim. E eu vou estar sempre junto com você. E agradecer todos os amigos, ó. Meu amigo Charles Baldez, secretário de esporte. Meu amigo Guia, que é o organizador. Ó, gente, que vocês que querem organizar para participar da festa do Clube Papo Legal, no dia 1º de agosto, a partir de 1 hora da tarde, procura o Guia, um grande amigo da gente, trabalha no SAAI junto com meu grande amigo Tevaldo. Valor da inscrição, R$100 para cada time, entendeu? Respeito total, distribuição da senha, que é ficha, no local do jogo. Vamos participar. E quero dizer para vocês o seguinte, ó, gente, vamos fazer uma festa bonita, fazer uma festa maravilhosa, porque Nova Olinda tem público para isso. Entendeu? Olha, eu quero que você sempre agradeça, Tônio Repórter. Passou por uma cirurgia, mas não mediu distância para estar aqui divulgando meu nome, divulgando seu nome, divulgando o nome de todo o público de Nova Olinda do Maranhão, para acontecer essa festa. E não só essa festa, saber que nós temos grandes eventos aqui acontecendo, começando por um jogo de futebol que faz parte do meu grande professor Cício Ferraz. E o Antônio Repórter faz parte desse grupo. Um abraço para cada um de vocês e faço um convite especial. Ó, gente, começando no dia 1º de agosto, a partir das 4 horas, Doce Menina, tocando aquele reggae maravilhoso para vocês. A partir das 11 horas da noite, Scooby-Doo, toma de conta, fazendo tudo que você merece. Ele não vai tocar para ele, não. Ele toca para ele na casa dele, vai tocar para você. Você é o pedidor e ele vai atender seu pedido. Com certeza, um cheiro no coração, que Deus ama vocês. Estou fazendo um convite especial. Tônio, cheiro, meu irmão. Valeu. Amo vocês de todo o coração. Mais um abraço aqui para meu querido sogro do meu vice-prefeito, Ronildo da Farmácia, meu grande amigo. Um abraço no coração. Quero mandar um abraço para meu amigo Gordo, parceiro, meu amigo Naruto, meu amigo Gordinho, Jaurinha, toda a equipe que trabalha na limpeza pública, pessoal que estão me apoiando e me ajudando, Antônio, fazendo uma festa aqui. Olha, Chaga Ruth, você é o cara. Olha, Ray Nunes, bora, cara, bora pra cima. Ei, aquela radiola que você contratou agora.
0: DJ Jackson Black. Pedido.
1: Olha, Jackson Black, cara, o Antônio repórter dizendo que ele quer comer carne de frango, não é carne de porco, viu? Madeira, meu amigo do povo, rapaz, um abraço, meu querido, meu amigo Madeira. Manda um abraço de coração pra você, meu amigo Madeira, minha avó Catarina, meu equipe de segurança em pessoa do Raimundo, Elinaldo, todo mundo que trabalha na equipe. E não esquecendo do nosso chefia lá na quadra 9. Olha, quem tem Zé Gregório numa equipe, tem a paz de Deus, uma equipe maravilhosa.
0: É verdade.
1: Muito obrigado, seu Zé Gregório. Um abraço, meu coração. Um abraço de Raimundo José do Papo Legal. Conto com você, sempre contei. Você tem meu respeito e meu carinho maravilhoso. Agora eu podia te passar uma homenagem maravilhosa pra esse cara aqui.
0: Valeu, valeu. Tá aí Raimundo José, né? Já dando aí o... dando aí início já, né, Raimundo José? Tá perto. E ele já tá convidando todo mundo para essa grandiosa festa que irá acontecer ali no Clube Papo Legal. Tradição, né? Tradicional Clube Papo Legal. Sempre as domingueiras acontecendo, tá certo? Olha, gente, olha, não há mais tempo para nada, a gente volta só amanhã. Obrigado pelo carinho de audiência, obrigado todo mundo. Amanhã estarei de volta. Fique com Deus, porque eu vou com ele. Tchau, tchau e um abraço.

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2: Alô, ouvinte, boa tarde. Já está entrando no ar aqui na Rádio Chua, mais um grande programa de audiência, o programa Ritmo Quente. E através dessa programação você vai ouvir a partir de agora música de todos os tempos e de todos os ritmos. E quem vai ficar aqui na sua companhia até as 5 horas da tarde é essa figura de sempre, Robson Júnior. E para você participar da nossa programação, é só você pedir a música da sua preferência através do telefonema e do WhatsApp. Telefone para seu pedido musical é 9898-494-8524. E o número do WhatsApp para você pedir seu sucesso preferido é 9898-60-62498. Hoje é quarta-feira, 22 de julho de 2026. E a gente já começa o programa de hoje aí com um sucesso brega aí do cantor Américo Lopes.

Beleza, agora sim, na cidade de Nova Olinda, são 16 horas mais 29 minutos. 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Agradeço aí pela preferência ao senhor Evandro e família. 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Vamos viajando aí com mais sucesso. Em Nova Olinda agora são 16 horas mais 30, 33 minutos. E a gente vai tocar uma celestinha especial aí, é do cantor Gelson Santos.

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Ok, estou de volta. Agora sim, na cidade de Nova Olinda, são 16 horas mais 44 minutos. 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

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Vamos aí com mais sucesso. Vamos tocar agora sucesso Menino do Interior. Essa música do grupo dos anos 70, dos anos 80, né? Grupo Itapemirim. A gente vai tocar na voz do cantor de Seresta, Zé Gato, do Pará. Então vamos com mais sucesso.

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Beleza, agora sim, na cidade de Nova Olinda são 16 horas mais 54 minutos. É exatamente, são 16 horas mais 54 minutos. 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Vamos aqui com mais sucesso? Vamos tocar Vou Começar Tudo de Novo. Essa música do saudoso Reginaldo Rossi. A gente vai tocar ela na voz da cantora paraense Gina Lobrista. Então vamos aqui com mais música.

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1: Beleza, agora sim, na cidade de Nova Olinda são 17 horas mais 5 minutos. E eu adiantando aqui um pouco, né, o espaço do programa evangélico do senhor Elvis, a gente aqui vai tocar só um sucesso aqui para atender o pedido musical do Vinícius Zaveira. Zaveira participa da programação, ele pede sucesso Chora, de Luana Magalhães, e ele oferece esse sucesso aí para todos que estão nessa do programa. E o programa chegou ao final, e mais uma vez a gente agradece a Deus por mais uma tarde de trabalho, e eu estarei de volta amanhã. Boa tarde a todos e até amanhã, se Deus quiser.

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A paz, Senhor, povo de Deus, a paz, Senhor, a todos nossos amados irmãos. E vamos continuar com a Bruna Carla aqui. Vamos ouvir advogado fiel a pedido do nosso amigo Zé Vieira, que pediu advogado fiel, oferece para todos os ouvintes, para todos os seus irmãos, seus amigos, toda a sua família. E vamos ouvir advogado fiel a pedido do nosso amigo Zé Vieira. Já voltamos. E antes de mais nada, queria convidar você hoje para o culto de gratidão do Departamento Infantil de Jardinoma, que é daqui a pouco, a partir das 7 horas no Tempo Central, culto em agradecimento por mais uma EBF realizada. E você é nossos convidados especiais.

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0: Pulando. Sandrinha agradecendo aqui o alô, é isso?
1: Muito obrigada, meu amigo. Agradeço de todo o coração. E vamos estar juntos, sim, sexta-feira na nossa casa. No sábado no Via Noturna e domingo no Reggae Praia.
0: É um festejo. É um festejo. Rodinei, hoje é meu aniversário. Jussara do Coafuma. Alô, Jussara. Parabéns pra você, Jussara. Que Deus te abençoe, minha amiga. Obrigado por curtir o

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2: Já aquele alô da Gercomp aqui no programa, grande JLA ligado aí no programa. 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
2: 28 graus.
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1: A família, uma boa noite. Uma boa noite aí pra Sandrinha da Ribeira. Um abraço forte pra ela, que ela tenha uma boa noite abençoada. E pra Etienne Martins, tudo de bom pra essas duas meninas aí. Um abraço, Valdinei. Valdinei toca um reggae aí, Valdinei. O reggae das antigas aí. E oferece aí pra minha esposa, Claudilene.
0: Claudilene.
1: Do Canedo, Goiás. E pra minha cunhada, Maria. E o esposo dela, Aquiles. Quero ver aí, Valdinei. Um reggae aí das antigas eu ofereci pra Ribamar e Senador Canedo.
0: Valeu, Ribamar. Vou tocar um Gregory aqui pra ti, pode ser? Let's Dance, das Antrolas. Vai alô aqui pra turma da Gercomp. Gercomp, geradores e compressores, JLA ligado no programa Reggae Point. Turminha aí, boa. Aqui, curtindo o DJ Valdinei agora, patinadores SLZ. Patinadores de rua SLZ, curtindo o Reggae Point. Que beleza! Eu fui do patins também, ali nos anos 90. Quando calçaram o Anjo da Guarda, eu tava pra cima e pra baixo ali no Anjo da Guarda. Fumacê, gancharia, caía, levantava, caía. Aí tinha um grupo chamado Free Rollers. Cara, era massa, a gente fazia festa e tudo, cara. Naquela época eu já era DJ, tá fora. Alô? Alô pra... Era dinheiro só pra... Pegava dinheiro só pra beber a cachaça. Victor Roots, filho de Jackson. Tá ligado também no programa, valeu. Um abraço, sucesso, tudo de bom na sua vida. Alô, Evaldina na Litorânea, grande Hilton, curtindo aí o Reggae Point. Rapaz, Reggae Point tá em todo lugar. Avenida Litorânea, Calhau, oi. Oi,
2: meu amigo Valdinei. Aquele abraço a todos os amigos taxistas, em especial pra minha esposa Márcia. Aqui é Brás Taxista, curtindo o Reggae Point.
0: Muito bem, grande Vaniel, aquele abraço, meu irmãozinho Vaniel. Alô também aqui, uma de Gregory, Isa do Anil. Isa, obrigado. Gregory, eu gosto. O tributo a Gregory

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5: 28 graus.
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0: noite. 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
1: Oi, oi, oi, oi, watch out, Valdinei. É uma das minhas pedras favoritas. Esse programa é bom demais. Marcos da Vila Brasil. Marcos, ele cantou agora, sábado, o All Grips, no show. Vou te contar. A voz lembra muito o pai, hein? E eu fui ao show do pai dele, lá no, na Vila Palmeira, em 96. The Gladiators. Muito bom. Vladimir da Liberdade. Moçada curtindo o Reggae Point.
2: Oi, Valdinei. Aqui quem vos fala é seu amigo Jacaré Routes, o corretor número 1 da ilha. Meu brother, hoje eu quero só fazer uma colocação. Não são todos, são alguns produtores de eventos aí, principalmente o reggae. Ainda continuo com a falta de respeito com o regueiro. Cara, o cara que dá duro, que vai lá. Eu estive em um evento esse final de semana, aonde estavam só rasgando as cervejas e jogando na água para molhar, e

0: Alvin Gray, essa versão aqui não é a estendida. DJ Valdinei comandando o Reggae Point nesta noite de quarta-feira. Hoje tem Reggae São Luís? Tem, hoje tem nossa casa. Hoje tem, muito bem. Reggae começa na quarta aqui na ilha. E sábado, destaque pro aniversário da Bacanga Vinil, um dos maiores acervos de discos de reggae de vinil do país. A equipe é formada pelo DJ colecionador Chico do Reggae e também o Romildo, DJ colecionador também, empresário Romildo, ligado agora no Reggae Point. Sábado a gente vai se ver porque vai ter Bacanga Vinil, vai ter Asa Branca Vinil com Jorge Jones e Valtinho, lendário Valtinho. Tem a Vinyl Woman com a DJ Elizabeth Lago. Vai ter eu também, DJ Valdinei, não tô pode não. Sábado agora, lá na casa Vida Noturna, muito boa a estrutura. Fica em frente ao depósito do Thales, ali na principal do Anjo da Guarda. Romildo, conta pra gente. Chama esse povo, Romildo, boa noite.
1: Alô, Valdinei, alô, ouvinte do Reggae Point. Neste sábado, estamos preparando para você uma festa excelente, uma festa maravilhosa. Aniversário da Bacanga Reggae Vinil no centro do Anjo da Guarda. No Vida Noturna, aqui no centro do Anjo da Guarda, você que mora no Fumacê, você que mora na Vila Nova, na Mauro Fecuri 1, Mauro Fecuri 2, a galera do Anjo da Guarda, hein? Todo mundo comentando, todo mundo esperando esta festa sábado aqui no Vida Noturna, no centro do Anjo da Guarda. DJ Valdinei, Asa Branca Vinil, Vinil Oma, Bacanga Reggae Vinil e você que é o principal nessa festa. Parabéns a Bacanga Reggae Vinil neste sábado. Estamos esperando

0: você, hein? E você que ainda não adquiriu o seu ingresso antecipado, já estamos no segundo lote, você pode comprar apenas no depósito Talisson, tá bom? Valeu, Valdinei, um abraço, galera!
1: Valeu, Romildo! Sábado a gente se vê lá na Casa Vida Noturna. Um alô especial aqui pra a turma da Pizzaria Santa Rita. Santa Rita, Genésio Júnior deixando um recado aqui. Valeu, deve ser isso, hein? Genésio Júnior ligado no Reggae Point. Valeu, meu irmão. Você é de Santa Rita, de cidades próximas, Peris ali e tal. Eu vou estar em Rosário no dia 5 de setembro. A edição especial do Reggae das Antigas é a convite do filho de Jah, grande Xanando. A camisa já chegou, a gente produziu um pouco mais. Já à venda com Xanando, com Lulu no Salão do Barreiro, Josimar com a Graça em frente ao Bar do Mala. Valdinei ao vivo, dia 5 de setembro, Reggae das Antigas já passou por Rosário e volta novamente para celebrar 15 anos. Gratitude!

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3: 28 graus. 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
2: 20 horas e 28 minutos.
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0: Danil aqui no programa Reggae Point. Tai tai tai é uma abreviação. Significa, né? Thank you. Obrigado, obrigada, né? Tai tai tai. Então ele tá agradecendo aqui. Tai tai. Agradecendo o amor. Muito bem. Pode nesse boné, tem na Radical, muito bacana. Esse aqui da Vans? Não, não, não. Não na Radical. Esse aqui eu comprei numa loja, em um site aí na internet. E tive que enviar pra casa de um amigo e de lá ele enviou pro Brasil. Muito bom, né? Muito bom. Mas em sites brasileiros, ou melhor, você vai encontrar, mas não nesta cor. E tem uma durabilidade enorme. Gente, muito, muito bom. Eu gosto. Alô aqui pra o Elenilson, do João de Deus, também ligado no programa, pediu um sucesso. Alô pra esposa Silvana e o filho Henry Adrian. Henry Adrian, nome bonito. Valeu. Alô pra Célia e Saulo da Alemanha. Valeu, turma boa, curtindo o Reggae Point. DJ, sexta-feira é dia de nossa casa. Coloca aí pra gente o Milô da Garrafinha com a vinheta bem, bem do Vilagem dos Pássaros 3. Valeu, meu irmão. Não sei se o tempo permite aqui. Obrigado, irmão. Muito bom. Sexta-feira é nossa casa. Boa noite. Tomando aqui um vinho. O programa Melhor do Brasil. Tomando aqui um vinho na escuta desse programa. Sou fã demais. Erinaldo Rutz, Residencial Santo Antônio, Maracanã. Valeu, irmão! Esse vinhozinho aí, ó, de boa. É isso. Muito bom. Degustando um vinhozinho, ouvindo o Reggae Point. Careca Coelho no Piancó. Quem mais por aqui? Biga Vilariri. Olha, muita mensagem caindo. Boa noite, Valdinei. Alô pra minha filha Milene, aniversariante de hoje. É a Socorro Fonseca, Residencial Ana Vitória. Parabéns pra sua filha, a Milene. Que Deus abençoe, tudo de bom na vida dela. Coisas boas sempre. Oi, boa noite.
1: Oi, meu DJ Valdinei, boa noite. Eu vou querer escutar hoje o Melô de Ângela, tá? E eu queria fazer uma pergunta aí, quem souber responder. Cadê aquela turma que na final da década de 90, 2000, os cantores maranhenses que gravavam reggae, né? Sumiram, Tote, com Melô do Fogo. Aquele rapaz que fez até um vídeo bonito no Centro Histórico, que gravou Melô de Chagas. Esse pessoal não grava mais, não. Grande abraço, Rogério do Jaracati.
0: Cara, eu até tenho um comentário sobre isso. Porque naquela época, eles continuam gravando, né? Eram só eles, Tote, o Mark Roger, o El Marques, Tony Tavares, Dobby Brown, essa galera, né, que tava ali iniciando um projeto. E hoje esse projeto ele se estendeu também para outros artistas jamaicanos com produção local. Eles estão no meio dessa galera, com certeza estão, né? Alguns pararam, outros se foram, e hoje muita gente continua em atividade, a gente sempre tá vendo aí. Claro, é outra pegada, é outro estilo, não é o estilo do Reggae Point. A gente dispara uma aqui, outra ali, né? A galera trabalha mais com a questão das exclusividades. É um movimento muito grande, muito forte, São Luís, né? Eu não preciso mais falar sobre isso, todo mundo sabe. O movimento das radiolas é muito grande. As radiolas começaram também essa história toda aqui, né? Mas enfim, estão boa parte aí em atividade. Valeu, volto já, segura aí.
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9: 28 graus.
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4: 20:49.
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0: mundo. Obrigado aqui, meu querido. A galera de Rondonópolis. Curtindo o Reggae Point. Sou da ilha, Valdinei. Morei no Anjo da Guarda. Obrigado pela mensagem aqui, irmão. Obrigado, obrigado. Não vou ler aqui, mas obrigado, Denis. Obrigado, você tá certíssimo. Obrigado, irmão. Obrigado. É Tine Martins, tá por aqui também?
1: Oi, boa noite, Valdinei. Dá um alôzinho pro rapaz aí que mandar um alôzinho pra mim, pra Sandrinha da Ribeira. Eu tô te ouvindo aqui, é porque eu tava costurando, Valdinei. Agora ganhei uma máquina de costura.
0: Oi.
1: Eu tava costurando. O pessoal quer me envelhecer a todo custo pra me tirar do reggae, mas não me tira não, viu? Tô aqui te ouvindo. Ontem me levaram pro outro lado e eu não ouvi o programa de Valdinei. Tava lá no Mateus, só reggae eu dançando, eles rindo de mim lá. Mas não me tira do reggae. É Tim Martins.
0: Obrigado, Etienne. Obrigado por curtir o Reggae Point. Tá costurando agora. Vou te levar umas roupas da Mr. Reggae pra você costurar pra mim. Tá uma loucura. Nova coleção, Dia dos Pais, hein? Chega amanhã. 4 estampas amanhã com exclusividade lá na Radical. E a gente vai atualizando até a próxima semana. São 10 estampas pro Dia dos Pais, como eu prometi. Já com a nova costura, nova etiqueta, nova prensagem. Na verdade, não é DNTF, não é prensagem. Nova pintura, tudo isso. Oi.
2: Valdinei, aqui é o Raimundo do Mato Grosso. Oferecendo regra para toda a galera de Olinda Nova, Santa Rita, Maranhão. Aqui é o Raimundo aqui de Cuiabá, Mato Grosso.
0: Valeu, meu irmão. Um abraço para você aí em Cuiabá, Mato Grosso, curtindo o Reggae Point. Recado caindo aqui, é para muita mensagem. Davi Santos Farias. Irmãozinho, obrigado por curtir o Reggae Point. Tudo de bom.
3: Boa noite, meu patrão. Bota aí o melô do... Bota o melô do... Do Saputi aí, Saputi.
0: Ah, não vai dar. Hoje não rola Saputi, que o tempo não vai deixar, irmão. Vou ficar devendo vocês algumas mensagens. O negócio pegou hoje. Maria, da Cidade Operária. Galera de Panacoatira também, aqui Lucerpa, Marceneira, Ateliê, Tupinambá, Artes em Madeira, curtindo o Reggae Point. Valeu, turma de Panacoatira. Um abraço a todos. Alô pra Valmar, Jackson, também ligado no programa Reggae Point. Valeu, Valmar, se vê por aí, meu irmão. Fechou a tampa. Reforçando, sexta-feira aqui, nossa casa, Valdinei, Cláudio de Arrutz. E Lion Vibes, sexta-feira, sábado, aniversário da Bacanga Vinil, lá na Vida Noturna. Bacanga Vinil, Asa Branca Vinil, Elizabeth Lago e Valdinei. E domingo na praia, de frente pro mar, a partir das 4 da tarde, com Capital Roots, Léo Scarten e Valdinei. Até mais, hein? Amanhã eu volto.

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1: Está no ar a Voz do Brasil. As notícias do governo federal que movimentaram o país no dia de hoje.
2: Olá, boa noite.
3: Boa noite para você que nos acompanha em todo o país.
2: Quarta-feira, 22 de julho de 2026.
3: E vamos aos destaques do dia.
2: Ampliado plano de apoio a empresas exportadoras afetadas pelas tarifas impostas pelos Estados Unidos.
3: Nova fase contará com 18 bilhões e 500 milhões de reais em linhas de financiamento para setores estratégicos. Gabriela Noronha.
4: Os recursos vão apoiar, por exemplo, empresas que querem manter suas operações enquanto reorganizam as vendas ou servir para a compra de máquinas e investimentos produtivos.
2: Violência contra a mulher. Brasil registra queda no número de feminicídios no primeiro semestre do ano.
3: Os dados foram divulgados pelo Ministério da Justiça e Segurança Pública, Márcia Fernandes.
5: O Brasil registrou 741 casos de feminicídio no primeiro semestre, uma redução de 2,5% em comparação ao mesmo período de 2025.
2: E hoje a Voz do Brasil completa 91 anos.
3: E vamos saber um pouco mais sobre a história do programa e a importância dele para os ouvintes.
6: Traz a informação precisa, sem distorção.
7: A gente traz uma referência afetiva no jornalismo brasileiro.
8: Falou na Voz do Brasil, para nós tá falado.
2: Hoje, na apresentação da Voz do Brasil, eu, Luciana Vasconcelos e Nazi Brum.
3: E acompanha a gente ao vivo, acesse radiogov.abc.com.br ou o canal Gov na sua TV aberta.
2: Uma nova fase do Plano Brasil Soberano terá 18 bilhões e meio de reais em linhas de financiamento para atender empresas afetadas pelas tarifas aplicadas pelos Estados Unidos em suas exportações.
3: A medida também inclui empresas prejudicadas por conflitos internacionais, especialmente em países do Golfo Pérsico.
2: Entre os principais setores estão madeira, carvão, máquinas e equipamentos elétricos, cerâmicas, plásticos, calçados, papel e açúcar.
4: Com a assinatura da medida provisória, a sanção da lei que criou o Programa Brasil Soberano, 18 bilhões e 500 milhões de reais serão liberados por meio de novas linhas de crédito. Segundo o ministro do Planejamento e Orçamento, Bruno Moretti, os setores atendidos foram divididos